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0: Que a do 2T são 7 da manhã.
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0: Segunda-feira!
2: Ah!
0: 21 de setembro de 2026. Ah! Eu sou o Turo Simões, comigo Pedro Góias e Joana Miranda.
3: Sim, senhora.
0: Este é o Acorda.
1: Acorda.

0: estamos de volta. Estamos de volta.
1: Vieste com um ar tão descansado e bronzeado.
2: E isto das férias, duas semanas ainda por cima. Boa ideia.
3: Grande ideia.
2: Excelente ideia.
3: Não tens toda a tareia que vais apanhar agora.
2: Não, já estou a levar. Assim que acordaste às 5 da manhã, o que é que vais fazer?
1: Duas semanas, vou de férias.
2: Está quieto, Joana.
3: Para quê?
1: Vou de férias, vocês estão lixados. Eu vou dormir tanto. E vou todos os dias às 9 da manhã mandar-vos mensagem a dizer: acabei de acordar. Boa sorte para vocês.
0: Não, eu devido que o faças, mas.
1: Acordaste às 5 e quê?
0: Toda a gente sabe que acordei há um quarto para as 5 hoje.
3: Terrível.
1: E o teu corpo?
0: Foi uma tareia, o meu corpo berrou, sabes? Já sentiste tanto sono que o teu corpo estava a arder?
3: Sim.
0: É, não é?

0: La Plena, Double Sound, estás na Cidade FM. Bom dia, boa segunda-feira. E vamos a isso. Gang das 7. Como é que se tem portado o Gang das 7 ultimamente?
1: Bem, eles estão com uma energia desde que tu te foste embora, não imaginas?
2: Fizeram-nos o programa.
1: Eles estão mesmo. Eles quando tu te foste embora, olha, abriram.
0: O que é que está aí a falar?
1: Ai, passa?
0: Joana?
1: Foi o meu.
2: Joana.
1: Foi sem querer, isto começou o senhor.
2: A Joana tinha o senhor guardado na mala.
0: Ai, na mochila. Joana, volta a enviar o senhor na mala, por favor.
1: Começou a falar.
0: E nunca mais vale-se a trazer senhores na mala.
2: Olha, o Gang das 7 estava-nos a estragar os programas todos. Nós escrevemos.

0: E nunca mais voltes a trazer senhores na mala.
1: Olha, o Gang da Chat estava-nos a estragar os programas todos. Nós escrevíamos uma ideia e tudo mais para o dia a seguir. Depois chegávamos aqui e eles estragavam-nos.
2: E eles chitadíssimos a falar das coisas.
0: Foi, falaram muito.
2: Imenso.
0: Ai, que bom. O sol raiou aqui no estúdio.
1: O Gang da Chat fez com que o Lida Pelido voltasse.
2: Pois foi.
0: Não acredito.
1: A
0: sério?
1: O Lida Pelido voltou.
0: Ah, voltou. Voltaram a fazer o Lida Pelido.
2: Fizemos.
1: Pá, de repente começaste a falar dos nossos apelidos, do meu e da Joana, o Góias e Miranda, e as pessoas começaram a querer saber onde é que vinham os apelidos delas. E começaram a aparecer aí no WhatsApp o Arthur Relógio, a Sara Cólica.
0: Não acredito.
1: Juro-te.
0: Guardaste?
2: Não, guardei.
1: Nós já fizemos duas rondas.
2: A Maria Cigarro e o Zé Esqueiro.
1: Fizemos uma ronda de Maria Cigarro e João Esqueiro.
0: Houve uma Maria Cigarro e um Zé Esqueiro?
1: Não, eu até acho que era ao contrário.

0: Maria Cigarros, João Isqueiro.
1: Houve uma Maria Cigarros e um João Isqueiro?
0: Não, eu até acho que era ao contrário, acho que ela é que era isqueiro.
2: Não! Ah, pois era.
0: Acho que ela
2: não,
0: é que era à esquerda.
1: Mas ganhou o Cigarro.
2: Ah, sim, porque
1: certo?
2: Era o João Cigarro que me seguiu no Instagram.
0: João Cigarro e a Mariana Isqueiro.
3: Deviam ter ligado ao DJ Hugo Tabaco.
1: Pois é que eu faço falta aqui para tirar as férias.
3: Ora bem.
0: Ganhou a Mariana Isqueiro, by the way.
3: Olha, temos muitos feedbacks. Não sei se feedback se usa no plural. Não importa, temos muito feedback aqui no nosso 911-911-908. A começar pelo Vasco, que diz: bem-vindo de volta, Arthur. Parabéns atrasados. Obrigado, e obrigado. Bom dia, grande gangue, Pedro e Joana. Tenho uma pergunta para o Arthur e uma reclamação.
0: Ok.
3: Chuta, já? Dá-lhe? Estamos aqui para atender.
0: Ah, eu ainda não a disse?

0: Fala, Buto, novamente, sempre a andar. Bem-vindo de volta. As férias foram boas, não foram?
1: Oh, pois meu é. Amigo.
0: E aquele acordar a desejar hoje um aniversário, hein? Desejar parabéns. Foi bom, não foi? Pois é, malta, um grande abraço, boa semana de trabalho para todos e beijo!
1: Parabéns, meu caro. Bom dia, Arthur. Para acabar para já, ainda bem que vieste. A pior coisa que fizeram foi tentar normalizar a Batalha das Auras. Ainda bem que voltaste.
2: Pois foi.
3: Nós fizemos isso.
2: Yeah, fizemos.
3: Quando?
2: Fizemos parênteses deficientes porque nós fazíamos coisas muito piores. Tipo, quando éramos mais novos.
3: Ah, pois foi.
1: E é verdade. Isso tem a ver com Batalha das Auras.
2: Porque agora estão sempre a criticar que os miúdos estão a fazer Batalhas das Auras. Parem, deixem os miúdos fazerem. Nós fizemos coisas muito mais parvas.
3: Olha lá, sabes que eu tenho. Houve uma pessoa da minha vida que me mandou mensagem a dizer: não digas mais isso, deu-me mesmo imenso cringe. Por favor, para de dizer que é normal formar aura.
1: Cessa imediatamente.
3: Cessa.
1: Yeah. Olha, lamento, Rui, mas eu estou do lado deles, pá. Eu estou do lado deles.

0: Olha lá. Miss e Balas com a Pet Gang, estás na Cidade FM. Bom dia. Este é o Acorde, eu sou o Arthur Simões, comigo Pedro Góias e Joana Miranda. E muita malta já aqui no nosso 911-911-908. O Gang das 7 está...
1: composto?
0: Eu ia dizer de volta.
2: Mas tu é que estás de volta.
0: Estou, estás de volta. Mas em força. É assim, lá está de volta, na medida em que... já é setembro. Aliás, setembro já está quase a terminar e a malta já está toda em modo, modo escola, modo trabalho. Modo vida.
1: De vez em quando recebes uma mensagem ou outra de alguém a dizer que vai de férias.
0: Sim. Ainda há uns restantes que escolheram a altura para ir de férias, mas no caso vai, por exemplo. Bom dia, Joana, Arthur e Pedro. Bem-vindo de volta, Arthur. Boa emissão para vocês.
1: Verdade.
0: Rita. Bem, ela berra, ok? Eu não vou berrar, são 7h23 da manhã.
1: Ok, justo.
0: Bom dia, grande líder! A tua falta foi sentida. E por aqui correu tudo bem. Foi a única coisa que a Rita disse. Portanto.
2: É verdade.
1: Então,
2: olha, a Rita teve imenso connosco.
1: Pois teve.
0: Ah, ela está imenso connosco. A Rita não falha. Eu caso o Eric também, bom dia, tudo bem? Bem-vindo, Arthur. Hoje está mesmo o gangue todo. Boa segunda-feira, boa emissão.
2: Já, é hora de juntarmos os três.
0: Bom dia, maltinha. Vamos a mais uma semana. Bom regresso, Arthur, Joana e Pedro. Não poupem o Arthur hoje, que ele vem fresquinho.
2: Arthur, vais ter que dar tudo. Vais ter que cantar, vais ter que dançar, vais ter que berrar.
0: Isto vai ser um musical de Filipe Lanferi hoje, não é? Vamos a isso. Bom dia, gangue. Hoje, segunda-feira, nada melhor que começar a semana com o Porto a ganhar.
1: Pois foi o Porto que ganhou, fixe.
2: Quem é que perdeu?
1: O Benfica.
0: Eu já estava a dormir, não faz mal.
2: O que é que isso importa para o Sporting?
1: Nada, nós continuamos.
0: O que é que isso importa para o Sporting?
1: Olha, muito boa pergunta. Joana, sabes mais? Não deixes curto o Serria. Suente pergunta. Muito bem, ball knowledge. Mas não, isso importa para outras equipas, sim senhora. Muito bom. É verdade, sim senhora.
0: Quais são as implicações para o Galatasaray nesta...
2: Eu só quero saber, porque tenho amigos do Sporting.
0: Ok. Queres saber como é que isto os impacta, não é?
1: Sim.
0: É válido.
3: Bom dia, meninos.
0: Marca!
3: Bom dia, gangue das 7. O pai está de volta.
0: Sure.
2: O papi!
3: Precisam de alguém para vos meter a mão.
0: Não, o papi voltou.
1: O pai está de volta.
2: Bem, mas olha, a garimpa do Arthur quando ouvi isto.
0: O pai voltou. O pai voltou.
1: De facto, é o pai.
3: Olhem, bom dia, mas eu tenho dormido bem da mal.
2: Também eu
3: sonho muito e lembro-me sempre do que sonho. Tem sido só pesadelos atrás de pesadelos, tipo mortes e atropelamentos. Pai,
2: atropelamentos?
3: Não, pá. Não façam isso. Beijinhos.
0: Não façam o quê?
1: Como assim não façam isso?
0: O que é que vocês nós podemos não fazer?
2: Preferiam ser atropelados ou atropelar?
0: Joana.
1: O quê?
2: O que é que vocês preferiam?
0: 24, não, eu não vou responder isso. Preferia ser atropelado.
1: Ser atropelado, obviamente.
0: É, não é?
2: Bem, tu foste errar. Eu não vou responder. Preferia ser atropelado.
3: Eu também.
0: Pensei 2 segundos sobre o assunto.
2: Pronto, e tu, Pedro?
1: Ser atropelado, óbvio.
2: Ok.

0: bom dia. E uma espetacular segunda-feira. Eu sou Artur Simões, comigo Pedro Góias e Joana Miranda. O André meteu a minha cara no corpo de um militar. Bom dia e bem-vindo, Imperador Artur. É um prazer estar ao seu serviço pelo Gangue das Sete. Boa emissão.
1: Há mesmo um culto.
0: Absolutamente. Agora, de facto, se ele meteu num fato, vou lá, numa farda ligeiramente ditatorial, é possível que sim. Eu estou a sentir vibes de governador, sabes?
2: Chamaram-te isso.
0: Chamaram isso.
2: Chamaram-te isso.
0: Vocês.
2: Talvez nós tenhamos.

0: Pois
1: e
0: é, és puto, sim,
1: e é tipo,
2: e tu sabes, e tu sabes o que vais causar.
0: Claro. Bem, uma vez trouxe uma t-shirt para a escola que era um pato que fazia surf. Sabes? Um pato de surfista todo.
1: Impacto cultural na escola de loucos.
0: Absolutamente, sim, sim, sim.
1: Nunca antes visto.
0: Ah, Rita, com calma. Com calma, com calma, com calma, com calma. Com calma. Sim.
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0: O que é que eu perdi?
1: Isto é, sabes a música O Bambam? Um ouvinte disse que parecia que dizia
0: só vale do meio campo, só vale do meio campo.
1: E agora todos os ouvintes mandam isso.
0: Não era meio frango?
1: Não, não, não, só vale do meio campo.
0: Ah, transitou, ok, ok, ok. Sim, sim, sim, sim. Bom dia.
1: De facto parece.
0: Bom retorno, meu mano. Ótima semana. Pedro e Joana representaram. Yeah, eu não vi, sabes mais.
1: Yeah, yeah, nós sentamos.
0: Agora uma coisa, que eu não sei se aconteceu enquanto eu estive ausente ou não. Houve parabéns a você?
1: Não, acho que não.
0: Não houve parabéns a vocês.
1: Não, não, não, não, não.
2: Sabes porque é que ele está a fazer esta caminha?
1: Ah, já sei porque é que não houve. Eu não encontrava, o piano. Estou mesmo a falar a sério.
0: De facto, o piano não está aqui.
1: Yeah. Eu não encontrava o piano. Ah, e tenho uma reclamação.
2: Será que fui eu que apaguei?
0: É possível que
1: está
0: aqui.
1: Possível.
0: Yeah, já encontrei. Ah, foi só procurar parabéns. Sim.
1: Eu tenho uma reclamação a fazer que é: eu disse isto no ar aos ouvintes. Tu gostas de meter nomes a gozar nas coisas e eu depois não encontro nada. Eu não sei de nada.
0: Pois é, desculpa. Sim, sim, sim, sim, sim. Os botões estão todos trocados. Às vezes eu próprio não consigo encontrar, mas encontrei, está aqui. E é o parabéns a você que vamos cantar a quem? Ao Pedro e à Joana.
1: Okay. A nós?
0: Sim, sim, sim, sim. Fazer o favor. Bom dia, Arthur. Bem-vindo de volta. Faça o favor de parabenizar os meninos aí porque eles cuidaram muito bem disso na tua ausência.
1: Boa, então vamos.
0: A Joana vai
1: durar. Nós? Está-se bem.
0: Parabéns ao Pedro e à Joana. Parabéns Pedro e Joana.
1: Por causa de uma amiga minha que é Karina fazendo hoje.
0: Ah, parabéns Karina. Parabéns Pedro e Joana e Karina.
1: Ela mora na Suíça agora.
0: É?
1: Em Genebra, já. Um beijinho para ela e para a família.
0: Já, emigrou.
1: Foi ganhar dinheiro.
0: Já, receber aqueles 7 paus por mês, não é? I know.
1: Já, esperto ela.
0: A malta está toda a dar-vos os parabéns aqui no...
1: Oh, isso é fixe.
0: WhatsApp, yeah. Mas eu é que fiz anos, eu é que sou a estrela. Parabéns, Pedro e Joana, I guess.
2: Deram os parabéns ao Arthur.
0: Parabéns. Que os ouvintes?
1: Sim. Yeah.
0: Deram, por acaso.
1: Aqui mandaram muito.
0: Ah.
2: Por acaso foi.
0: Olha, impecável. Sim, senhora, é bom estar de volta. A voz do Arthur está diferente, sou só eu que acho. Está mais matura, sim.
1: Sim, descansou.
0: Sim, sim, sim, está mais aveludada, mais...
1: Teve repouso.
0: Sim. Yeah, eu não falei durante 2 semanas porque falar é o meu trabalho, eu não trabalho de férias. Portanto, estive só calado. O que é que não me cala? 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Vamos à música. Alex Warren. Esta chama-se Ordinary. Toca aqui agora. Só se quiseres. Bom dia. Boa segunda-feira.
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0: Chico da Tina, vê se estás na Cidade FM.
1: Oh, ok, isto continua a acontecer, o microfone continua a deslizar por fora do...
2: Ah, sim. Ele atira-se.
3: As condições já estão raras.
4: Mas é horrível. O micro tem medo de ti também.
2: Tem.
0: Epá, eu... Olá, bom dia.
5: Ora, bom dia, gangue. Finalmente todos juntos. Bem-vindo aos todos de volta. Espero que tenhas aproveitado para descansar e te divertido. Joana e Pedro, como estão? Estão bem?
2: Gosto de estar bem,
5: é claro. Está folgado. Bem,
0: folgado.
5: Não se esqueçam que vocês prometeram-nos o karaoke e o Arthur vai ter que cantar.
0: Vocês estavam a contar-me. Beijinhos. Estavam a contar-me agora em off que fizeram karaoke e os ouvintes passaram-se.
4: Yeah.
0: Mas não
4: estou
0: sentido. Mas o quê?
4: Tipo, mandavam áudios a cantar.
2: Yeah, mas eu não tenho justificação.
4: E isto foi lindo. Opa.
0: Margarida, produtora Margarida, bom dia. Eu preciso do teu ponto de vista também em relação a tudo isto. Por favor.
6: Bom dia.
0: Olá, bom dia.
6: Eu gostei muito do karaoke.
0: Oh, meu Deus. Estás a ver? Oh, não.
6: Foi muito engraçado vê-los.
0: Está bem, ok. Ok, é que eu cheguei aqui a olhar para a folha que vocês fizeram na sexta-feira.
4: Nós temos aí o melhor momento de karaoke, se quiseres ouvir os nossos karaoke.
0: Epá, vamos ouvir
4: eu
0: isso então.
4: Sim.
0: Claro, acho que é karaoke.
2: Imagina,
0: acho.
2: Cantei o primeiro, Sonhos de Menino, do Tony Carreiro. Depois
4: mas
2: a Joana.
4: Não estavas com fé.
2: Não, olha, Arthur, disseram que eu estava com muito mais fé do que a Joana, porque eu dentro.
4: Quem é que disse isso? Nunca
2: toda
4: disseram
2: a gente,
4: isso.
2: Toda a gente disse isso no WhatsApp. Eu é que escondi, não estava a
0: aqui.
2: Se tu for procurar as mensagens, disseram que tu disse isso. Porque tu estavas mais envergonhado, estava cá a Mariana.
4: Envergonhado? Eu cantei com todos os meus
0: karaoke. Cantaste depois. É esse o nome?
2: Não sei se é o proibido.
0: E está aqui como karaoke
4: proibido.
0: O que é que se chama karaoke proibido? É proibido passar do mar?
2: Bora tentar ouvir o início só para ver se é proibido ou não. Dizer,
0: ok.
4: Sabes que música é que é ótima?
0: Posso ouvir o resto?
4: Podes, isso está
0: porque
4: com
0: se chama karaoke proibido.
4: Não sei.
0: Não, a cara da produtora Margarida está a assustar, não é? Se calhar vamos.
6: Estou-me a tentar lembrar.
0: Olha, vou fazer como o Pedro que... fez na semana passada. Vamos ouvir os melhores anúncios.
2: Yeah.
4: E depois... Mas isso, se já está com a estética de início de melhor momento, é porque foi para o ar. Deixa
2: eu confio. Vai,
4: deixa ouvir.
6: Arthura,
4: tira. Sabes que música é que é ótima para karaoke e temos que trazer.
2: Qual?
4: Mas nós não vamos fazer mais momento de karaoke hoje.
2: Não.
4: Agora fazemos uma vez por semana com o Arthur.
2: Vais passar, vais para a cena.

0: Nós somos impressionantes. Acorda.
1: Escolheram a Adele logo para começar.
2: Claro. Já escolhemos a Adele.
1: Ok, ah, é isso. Yeah. Não, não é o nosso. Ok, tá. Ok, ok. Sabes mais? Já, yeah. Está-se bem. Vamos a isso.
3: Boa.
1: Quando é que vai fazer? Às 10 da manhã?
2: Às 10?
1: Às 10? Às 10? Ok, já, começa.
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0: Chakras, Givandro com os Link APST, estás na Cidade FM. Bom dia, sou Artur Simões, comigo Pedro Góia, Joana Miranda e agora Miguel Laia com a Magazine. Bom dia, Miguel.
1: De novo.
2: Bom dia.
3: Hey. Quanto tempo, não é?
1: Quanto tempo.
0: Tu entraste aqui com uma gueirinha para o Miguel.
1: Pois foi.
2: Quanto tempo? Quanto foi? Aqui? É um ano?
3: Mais
2: é um
3: bonito, vocês.
2: Sim.
3: Eu, pronto, sou mais velho.
0: Mas também não vejo para nós.
2: Vamos aí, se não trago boas notícias, já que o preço dos combustíveis pode hoje atingir o valor mais alto de sempre. O gasóleo deve aumentar 7 cêntimos e a gasolina 5 cêntimos e meio. É a estimativa do site Contas Poupança, já com o desconto no ISP. Estão dominados os incêndios que começaram ontem em Tábua e em Castro Daire. O de Tábua, no distrito de Coimbra, entrou em fase de resolução ao final da tarde. Ainda de ontem, já o de Castro Daire, no distrito de Viseu, foi dominado durante a madrugada. No terreno continuam centenas de operacionais. Nesta altura, não há nenhum incêndio de grandes dimensões ativo. Hoje, o tempo vai continuar quente e, por isso, 9 distritos já estão sob aviso amarelo. São todos os distritos do litoral, entre Viena do Castelo e Setúbal.

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0: lá e estava lá o Fábio e eu gosto dele. E eu já fui lá comprar gelados, eu já fui lá comprar tabaco para amigos meus,
1: bem,
0: eu já fui lá comprar
1: sudocus, fiel, já.
0: Eu já fui lá comprar tudo e mais alguma coisa. Uh-huh. E eu disse: então eu não tinha um gasolina e já tem. E ele fez-me assim: pois, e sorriu. E eu digo mesmo: é das poucas relações
2: ele
0: que eu acho.
2: Olha, mas sabes,
0: tipo,
2: uma coisa,
0: eu sinto
2: a
0: mesmo
2: facada foi no peito, não foi nas costas.
0: Yeah, foi mesmo, foi no peito, foi à minha frente. E é tipo, yeah, era aquela relação que nós tínhamos 30 segundos de conversa quase yeah, diário, porque eu vou lá quase todos os dias. Yeah. E eu sentia mesmo que nós éramos amigos. E ele ontem mentiu-me na cara. Tipo, ele mentiu-me na cara. Era meia-noite e um quarto e ele disse: pois, já temos gasolina, não tem, bro.
1: Pedro, o dinheiro fala mais alto.
2: Yeah.
1: Yeah. Fala mais alto, Pedro.
2: Ele é daqueles que diz: pá, estou a cumprir ordens.
1: Sim.
2: São as regras.
1: Que jogo sujo. És mais uma vítima nesta guerra pela energia e pelos combustíveis.

0: Epá, deu a sua melhor performance.
1: O que tem no carro? O pingo doce. O que tem no carro?
2: Mas ela tem grande voz.
3: Pois tem.
0: Sabes o que é que me chama? Ela está no tom, mas
3: yeah.
0: Sabes?
1: O que tem no carro? O pingo doce. O que tem no carro?
0: Há uma dor quase até.
1: O pingo doce. O que tem no carro? No jardim. O que tem no pingo doce? Você foi. O que tem no.
0: E para no...
3: E o final, o que nada.
0: Agora, eu recomendo que vejam este vídeo.
3: É pá, é um quentinho este vídeo. Há três momentos deste vídeo que são hilariantes para mim.
0: Há vários. Aliás, yeah. Tu podes ver este vídeo, para cada cara, dá uma visualização.
3: Pois é.
0: Foca-te numa pessoa diferente. É sempre mágico. Tens a produtora que devia estar a controlar aquilo e de repente está preocupada porque não há likes no mundo que compensem o quanto ela vai ter de fumar depois disto. Sabes? Há o segurança que tem de fazer de segurança e depois daí troca o microfone ao Blue Eye. E o Blue Eye, obviamente, não vê o microfone porque ele é portador de uma deficiência visual, então não consegue ver. E há um momento de 5 segundos estranho ali também entre os dois. Há um momento em que ela entra em palco. Com a mãozinha no bolso.
3: A mão no bolso para mim é pique.
2: A mão
3: é
2: no
3: cinema.
2: Bolso e olhar para o público.
3: Yeah.
2: Tipo, olá.
3: Mas sabes, é essa confiança que faz com que ela não tenha sido tirada logo.
2: Olha, e até vos digo, isto é uma lição para todos os portugueses que eu acho que precisam de autoestima.
0: Yeah.
2: Portugueses, em termos profissionais, não é a nível pessoal, mas nós precisamos de olhar assim para os negócios e para a nossa vida independente.
3: É verdade.
2: Com confiança.
3: É verdade.
2: Tu com confiança vais a todo lado.
3: É verdade.
2: Não há ninguém que te possa dizer que tu não pertences quando tu tens aquela confiança.
3: Mão no bolso, meu.
2: Mão no bolso.
3: É que se tu entrasse a correr e não sei o que, eu ficar, invasão de palco.
2: Exatamente.
3: Aqui não é invasão, aqui é um feat.
2: Eu pertenço.
3: Eu sou daqui, é uma collab, eu vou cantar, é um dueto.
0: Aliás, quando ela lança o que tem no cá, vês que algumas pessoas estão meio.
2: Eu acho que havia muitas pessoas que estavam na dúvida, tipo, se calhar eu não conheço esta língua.
3: Se calhar ela está a falar numa língua diferente.
2: E isto faz parte do feat.
3: Faz parte. Mas depois ela lança o pingo doce e diz:
2: é
3: maluca, está bem.
2: Já foi ao
0: fiado.
2: Ela começa a cantar e eles tipo: eu posso não conhecer esta língua, vou só. Epá, isto é muito bom.
3: E o guitarrista também tipo: ok, ele nunca parou.
0: Isto é uma parceria entre uma rádio e um, pronto, e enfim, o pingo doce, não é? Já cá está. E a malta do pingo doce achava que isto era da rádio e a malta da rádio achava que isto era do pingo doce. Ninguém sabia o que era o quê.
3: Isto é
0: o
3: bom.
0: Até que o Pingo Doce entregou completamente e foi aí que, pronto.
3: Olha lá, mas se ela tivesse cantado bem.
2: Não, se ela não tivesse dito Pingo Doce, estava ali a cantar ainda.
3: Yeah.
0: Atentem na dor.
1: É ótimo. O Pingo Doce, o que tem no carro.
0: Pronto.
1: No jardim, o que tem.
3: Aqui já foi, aqui já está meio. Yeah,
0: pois é.
2: Mas eu já encontrei o Insta dela.
3: E chama-se Stella, ganda nome de estrela.
0: Agora Stella vai pegar nela, agora o Pingo Doce vai pegar nela, vai fazer o anúncio e de repente e ela vai viralizar e repetir.
2: Olha, se isto fosse nos Estados Unidos, ela ia a Ellen.
0: Absolutamente.
3: Sim. Claro.
2: Ela já tem 14 mil seguidores.
3: Vai ter 15. E eu vou seguir.
0: Bem, o seu é o limite.
3: Yeah.

0: Bem,
1: a publicidade gratuita que isto é.
2: É impressionante.
1: Isto é um escândalo, não é? Eles não têm de fazer nada agora, é só tirar férias durante 3 meses. E deixar que a coisa aconteça, não é?
3: Bom dia, malta, bom dia, cidade. Vocês já pensaram que isto há de ser tudo uma montagem? Com o Pico Doce?
2: Não,
1: que é uma jogada, não é?
3: Faz a ideia, o dinheiro que essa mulher não vai ganhar.
2: Isso
3: é da musicazinha, daquele shortzinho de música que ela fez. Ah, pois é. O mundo é para os espertos. Um abraço, Filipe Leiria.
1: Grande abraço, Filipe.
4: Deixa-me dizer, há duas coisas. Primeiro, nós conhecemos muitos departamentos de marketing deste país, uhum, e nenhum, sim, deles tem a capacidade de fazer uma coisa tão orgânica e divertida.
2: Não. De facto. Sim, mas é com 100% de certeza.
4: É tipo, até até que tirou agora marketing e publicidade
2: na Católica.
4: E está a trabalhar nas melhores empresas deste país,
2: sim,
4: a fazer conteúdos para a internet. Nunca se ia lembrar disto. Ela ainda está dentro dos formatos daquilo que deve ser a publicidade,
2: yeah,
4: que a professora.
1: Até sugeriu que a dada altura o Loé referisse o Six Seven.
4: Sim,
1: que
4: sim,
1: os miúdos,
4: sim,
1: gostam.
4: Sim, sim. Sim. Ela disse: olha, eu acho que tens que fazer um TikTok orgânico. Se for um Fox, sim, Pop, melhor.
1: E pronto. O Pedro lá do marketing disse: olha, malta, então que tal se alguém invadisse o palco? Eu acho que era viral porque, pronto, havia uma coisa e foi imediatamente fuzilado.
4: Não, não, e disseram tipo: pá, este gajo não pode trabalhar aqui. Outra coisa. Isto ter ficado viral tão rápido e estar toda a gente a falar e já estarmos cansados e só passaram 2 dias, demonstra a carência que nós temos de memes em Portugal.
2: É verdade.
4: O nosso país não é divertido. Nós recebemos isto.
1: Não, eu discordo, por acaso,
4: e estamos a usar como um recreio que não tem uma bola de futebol e tivemos que usar um bocadinho de papel higiênico e plástico e fundi-los aos dois para ter um objeto esférico. Um objeto esférico para poder dar uns pontapés.
2: Okay.
4: Portanto, nós precisamos de mais memes. Nós precisamos que vocês vão à rua e sejam loucos. Nós precisamos.
2: Ah, não, isso de facto. Isso
4: nós
2: de facto,
4: precisamos que tu, que nos ouves aí desse lado, cometas uma loucura e filmes. Só sabor.
5: Bom dia, cidade. A parte mais incrível dessa cena é que o rapaz da viola não para de tocar em momento algum.
2: Yeah,
5: ele disse: eu vou ser pago, seja.

0: tocar para a rapariga, seja para tocar para o rapaz, seja para quem for. Eu não paro. E não parou. Muito bem. Profissional.
1: Meu, the show must go on.
2: Yeah.
1: Lá está. A cara dele também é muito boa. A cara dele... Será que eu devia rir? Será que eu posso rir? Tipo, ele quer rir, mas ele não sabe bem se pode. Bom dia, por favor. Chega nessa música. Eu acabei de sair do trabalho e estava com isso na cabeça o tempo todo. Ah, não, olha, pronto, olha.
3: Sabes que eu...
1: Falamos mais disso.
3: Eu no fim de semana tive de vir cá à rádio e o Tozé, o nosso segurança, estava a cantar essa música.
2: E aí chegou toda a gente.
1: Yeah, absolutamente, sim, sim. Yeah.
2: Tão bom.
1: Bem, isto é 100% Tozé Segurança.
2: Uh-huh.
1: Grande abraço ao Tozé. Dave Contemporary Dance já a seguir. Lunar Johnny, em 25 de Abril. Bom dia.
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0: t-shirt, porque como eu estou um pequeno almoço em casa.
1: Não, isso é não, já. Yeah.
0: Pois,
1: isso
0: não
1: é
0: dá, eu não quero estar bem vestido, eu não estou a almoçar nem estou a jantar.
1: Yeah, okay.
0: Eu estou a tomar um pequeno almoço, eu quero ir real, eu não quero. Eu às vezes, eu tenho vergonha em hotéis e quando vou com os meus pais, lavo os dentes antes de ir para o pequeno almoço.
2: Yeah.
0: Eu não quero lavar os dentes antes de ir comer.
2: Sabes uma
0: nunca
2: coisa
0: na vida.
2: Que é, eu acho que pequeno almoço de hotel só é mau quando tu vais em viagens de trabalho. Por exemplo, eu já fiz uma viagem de trabalho com a Cidade FM e calhou ir ao pequeno almoço ao mesmo tempo com o nosso diretor.
0: E depois de repente estás a ver tudo o que ele está a comer, ele está a...
2: Não, e só me apetecer em silêncio, estou a tomar um pequeno almoço e de repente estamos a falar de números e de reels.
3: Então,
2: e...
3: como é que estão a correr as coisas? Nós estamos a pensar agora a subir os números e ter mais números.
2: Manel, eu não lavei a cabeça, estou com o cabelo oleoso e...
0: percebes?
2: Não lavei os dentes, estou com a minha t-shirt do Spider-Man.
0: É isso.
3: Pedro, eu tendo a concordar, sabes?
0: É pá, é que é mesmo.
3: Eu tendo a concordar.

0: fila!
1: Yeah.
0: Há uma fila!
1: O homem com as meias mais levantadas que tu já viste
2: não,
1: na vida
2: well,
1: até
2: não,
1: à brilha.
2: Well, não, mais, pá, mais oleoso do mundo.
1: Está ali, está ali.
0: Depois os cereais. Aí é bem
2: olha, o homem vai lá, potes. Tem mais cor de bacon do que o bacon.
1: Pois é, porque é das experiências mais gado que nós passamos.
0: Tu sabes aqueles recipientes.
2: Dá-me vergonha.
0: É uma vergonha. Sabes aquele recipiente que é tipo. É um recipiente transparente, mas é tudo fancy. E eles. É tipo um dispensador de cereais.
2: Ai, pois
0: é. Pá, eles metem os cereais. Eles metem o Chocapico naquela porcaria de dispensador. E o Chocapico, eu não sei se vocês têm solta lá.
2: Que é um hamster.
0: Há três. Yeah, sou um hamster, bro. Está há três meses o Chocapico.
2: Completamente.
0: Eu abro aquilo e há. E, bem, é um sabor. É tipo. É cacau maturado. É cacau estragado já.
2: É cacau estragado.
1: E está a dar esta música para parecer fancy.
2: É cacau de slow cooking.
0: Yeah. Estou sempre a beber. É sempre leite magro de uma marca que eu não conheço.
2: Pois é.
1: Oh, Pedro,
2: é.
1: Oh, Pedro.
0: Da marca mais duvidosa que eu vi em toda a minha vida.
2: A marca é tipo a Simply. Yeah. Simply Milk.
0: É tipo, ou tens a Simply Milk ou é tipo, ou o leite é daquela máquina. Eu vou ver a máquina, clico para si o leite é tipo. Acho que eu vou ver o leite aí, bro. Isto vem do cano, mano.
2: É mesmo. O leite vem de um cano. Tipo, começa a parede a tremer para sair. Para sair o leite mais aguado do mundo.
0: É, nunca lhe vi.
2: Pedes o sumo de laranja. O sumo sabe contentor.
0: E é tipo, ah, e temos marmada, vou ver. E há, são pacotinhos assim de marmada. Do tamanho de uma polegada.
2: Queres manteiga? Estava lá quatro pacotes.
0: Não, não consigo. Manteiga e esse é daqueles
2: depois. O pão branco.
1: Sim, o baseball, já.
0: Sim. Mas depois há uns que já tentaram inovar, então estou com mini coisas. O mini hambúrguer, a mini francinha, as coisas assim. Bem, isso aí então é mesmo tipo.
2: Não, é louco. E aqueles croissants com chocolate, tão rijos.
0: Bem, não dá mesmo para mim. Eu compro coisas e levo para o quarto do hotel e pronto, e fico lá. A comer não, as minhas bolachas e.
2: Eu também é mesmo. Olha, é pegar em dois pães e uma fruta e ir para o quarto.
0: Já, não dá mesmo. É que nem a fruta parece real.
2: Não.
0: Até a fruta às vezes é estranha.
2: Não, é banana.
1: Bem,
2: bananas.
1: Pedro, já tentaste comer uma uva.
2: São ovos azuis e bananas verdes. As cores estão todas trocadas.
1: É o nosso slogan, ovos azuis.
2: Bananas verdes.
1: Passo por cá. Eu acho que não estás sozinho porque os ouvintes concordam. Portanto,
0: boa.
1: Acho que o objetivo é coisas que toda a gente gosta menos tu.
0: Yeah.
1: E aparentemente estamos a ser todos enganados, não é? Estamos aqui numa histeria coletiva porque a malta diz, tal como a Maria, é pá, pequeno almoço de hotel. Eu acordo mais cedo só para ir comer e volto para a cama e vou dormir.
0: E depois é sempre horas que é tipo, é das 7 às 10. Oh, bro, às 10 eu quero tomar um pequeno almoço às 11h30. Se tu no hotel, provavelmente vou acordar tarde.
1: É verdade. E tu vais lá entre as 10 e as 11, não está acontecendo nada.
2: Pois é.
1: Do que é que toda a gente gosta, menos tu?
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2: Falámos ligeiramente de buffet. Eu vou falar de buffet a seguir.
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0: Talvez você precise de mim. Estás na Cidade FM. Bom dia. Este é o Acorda. Boa segunda-feira. Sou Artur Simões, comigo Pedro Góias e Joana Miranda. Se te juntaste agora a nós, acabou de haver aqui uma espécie de manifesto anti-pequeno almoço hotel. Em que hotéis é que vocês andam, pá? Eu até agora tive alguns que... Voltava neste momento em Itália, em Pompeia. Estive num decorado, tipo, sei lá, estilo anos 20. Croissants quentinhos, saldiços, cappuccino. Não era desses que nós estávamos a falar.
1: Não era desses que nós agora fizemos este manifesto. Mas eu mesmo esses não adoro. Porque todo o conceito de ser logo muito espalhafatoso e muito pomposo às 8 da manhã, para mim não dá.
0: Não estás nesse modo.
1: Porque para mim o pequeno almoço é uma cena que eu vou para a mesa e eu estou ali a ler tweets e estou tranquilo e estou com os meus cereais e ninguém me chateia a cabeça.
0: Tirar a cabeça da tua irmã, não é?
1: Exatamente. Não é um espaço para nós já estarmos com pensamentos muito eloquentes e a falar. Sim, claro. Porque eu acho que sabes o que é que acontece?
0: Boa tarde, a máquina está sem sumo. Podem encher, por favor.
1: Pois isto das gasolinas ultimamente, mas isto influencia ao PIB. É tipo, pá, não quero.
0: E eu não estava a dizer, ok, mas pior que isso, ou tão mal quanto são os bufês.
2: Sim, porque os pequenos almoços do hotel são sempre bufês e eu acho que não há nada pior do que um buffet. Mas pior do que um pequeno almoço buffet e um almoço buffet é um jantar.
1: Bem, jantar buffet.
0: Um jantar buffet.
2: Jantar buffet é um ritual de humilhação. A maneira como as pessoas estão com os pratos e os talheres na mão, em fila, para ir tirar um bocadinho de maminha, um bocadinho de intermeada. Depois com banana pão, com um camarão. Pensamos num quartel. Parece que estamos na recruta.
1: É
0: boa
1: estranho.
0: E depois
2: há mulheres de saltos altos.
0: Hã? O que é que tem?
2: Não sei, há mulheres.
0: Saltos altos no buffet.
2: Não, não é isso.
1: Também não faz muito sentido.
2: Eu sinto que está uma mulher de saltos altos é porque quer ser elegante e de repente tem que estar a andar com um prato de sobremesa com gelatina a abanar.
3: Ela está ali,
2: super elegante. A sobremesa, ok, ela não quer comer porcaria, então anda com a gelatina no meio do restaurante. Yeah. Tem que fazer uma caminhada. Sério.
0: Os meus anticorpos têm mais a ver com a experiência de ir a um buffet com os rapazes.
1: É isso.
0: Que há sempre um que diz: pá, hoje
2: é
0: só sai daqui quando me apetece. Só sai daqui quando me apetece vomitar. Isso é mau.
1: Isso é mau,
0: isso não é fixe.
1: Eu tenho amigos que é tipo: vamos jantar e eles tomam um pequeno almoço, almoçam assim, sneaky peek, que é para não comerem muito e depois não comem mais o dia todo, que é para a noite mesmo para arrebentar.
3: Eu estou-me a guardar para mandar aquele mesmo.
0: Para quê?
2: Por isso é que eu acho estúpido irmos a buffets, porque há pessoas a não, quem vai a buffets. É porque quer estar a fazer a contabilidade in loco. Eles estão a tirar a salmão e estão tipo: pagaram 30€ de buffet. Deixa-me lá ver se isto já faz os 30€. Então isto, o salmão agora está a 27 o quilo. Eu tirei aqui um bocadinho no prato. Epá.
0: E depois pedem só um copinho de água, porque é aí que eles vão buscar o dinheiro, não é?
2: Sim, exatamente.
0: E a mim ninguém me engana.
2: Sim.
0: Então estás lá a sorver banana e não sei. E carne.
2: Isto para mim.
1: Bebes água da massa.
2: Isto para mim. Bebes água que está debaixo dos ovos mexidos.
1: Olha, não há sempre salsichas brasileiras.
0: É bom,
1: mas eu sinto todos os bufês que eu vou, até pode dizer de peixe ou de sushi ou o que seja, tem sempre salsicha brasileira.
0: Deve haver lá uma salsicha brasileira.
2: Mas eu recuso-me mesmo a ir a bufês. Eu sinto que é o sítio menos romântico, com menos etiqueta, com menos. Não é sexy, não é elegante.
0: Ninguém vai a um buffet porque é sexy.
1: Não estás num date e de repente a elefante vai ter que ir buscar batatas. Desculpa, vou buscar banana pão.
2: O próprio prato que tu confeccionas para o buffet.
1: Sim.
2: Ou do buffet é feio.
1: Sabes porquê? Porque eles têm que dar atenção a muitas pessoas. É como se tu tivesses tipo muitos namorados. Tens de dar atenção a tantos pratos diferentes que eles depois não conseguem fazer nenhum prato em super condições. É verdade. Sim. Não há nenhum prato do buffet que seja tipo: uau, o que eu estou aqui a comer.
2: Sim, é poligamia gastronómica. Não é?
1: Exatamente. É poligamia gastronómica. Eles têm que dar atenção a tanto prato ao mesmo tempo. Sim. Que não há nenhum que fique tipo: uau!
2: Eu também acho que.
0: Miguel Leia, o que dizer sobre esta fantástica comparação?
3: O que vale, eu gosto por acaso, mas o que vale é a quantidade, não é a qualidade.
1: Exatamente.
3: Tu vais lá para encher, como se costuma dizer, o bandulho.
2: Olha, é aqui que se vê o caráter de um homem. Ele acha que a quantidade é melhor do que qualidade.
3: Aqueles bufês de carne, de picanha, são tão bons.
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0: Não, Miguel, eu sei que a informação é importante e as pessoas têm de estar a par do...
3: Estava só a falar de comida.
0: Estávamos aqui a falar de bufês e de restaurantes chineses e não sei o quê. Estávamos tão bem, Miguel.
3: É pá, eu sei.
0: Pronto, desculpa, mas é preços combustíveis
3: pronto,
0: e tal,
3: sim, exatamente. Hei de falar, a meio daquilo.
0: Ok, ok, já voltamos então.
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3: Mas agora vou começar por aí. Pronto, o preço dos combustíveis que pode hoje atingir o valor mais alto de sempre em Portugal. O gasóleo deve aumentar 7 cêntimos e a gasolina 5 cêntimos e meio. É a estimativa do site Contas Poupança que já inclui o desconto no ISP. E hoje arranca o ano letivo para os alunos do ensino secundário. O início das aulas tinha sido adiado uma semana depois do conturbado processo de correção dos exames nacionais. O objetivo foi evitar sobrecarregar os professores classificadores e permitir uma época especial de exames mais tranquila. E se utilizas a ponte 25 de Abril durante a noite, podes contar com constrangimentos a partir de hoje. O maior impacto, de acordo com a concessionária, será na próxima noite e na noite de amanhã, terça-feira, já que estarão cortadas em simultâneo as duas vias em cada sentido, em causa de trabalhos de repavimentação do tabuleiro, que começam hoje e prolongam-se até sexta-feira. As intervenções estão previstas entre as 10 da noite e as 6 da manhã. O presidente do Benfica considera que houve dualidade de critérios no clássico de ontem contra o Futebol Clube do Porto. Os Dragões venceram por 3-1 e no final do jogo o Rui Costa criticou a exibição do árbitro Miguel Nogueira. O Benfica acabou reduzido a 10 jogadores. O central Langlais foi expulso na primeira parte com duplo amarelo. Contas feitas com esta vitória, o Porto mantém a liderança do campeonato. Tem agora 21 pontos, mais 5 do que o segundo classificado Benfica e mais 6 do que Sporting e Santa Clara, que partilham a terceira posição.
0: Obrigado, Miguel.
3: É isso, pronto.

0: tem agora 21 pontos, mais 5 do que o segundo classificado Benfica e mais 6 do que Sporting e Santa Clara, que partilham a terceira posição.
1: Obrigado, Miguel.
0: É isso, pronto. Está feito, mais um.
2: Então eu fecho de picanha.
0: Então, pá. Agora apetece não almoçar picanha, é isso. Eu tenho que poupar, mas pronto.
2: Às 10 para as 9 da manhã, não sei se cai, cai bem.
3: Yeah, não, uma boa hora.
4: Olha, eu no outro dia comi um smash burger.
3: Pois foi.
2: Esta hora?
3: Ah, não, não. Foi antes das 7 da manhã.
2: O quê, Joana?
0: Yeah. Isso é muito calórico.
2: Já lá vamos. Muito obrigado.
0: Eu aqui tentar ser saudável.
2: Foi a Magazine com Miguel.
0: Ei, eu já tinha saudades. Até fica arrepiado com esta música.
2: Os ouvintes estavam a pedir.
0: É Miguel! Ai, imagino que sim.
2: O nome dele é Miguel! Calma, é Miguel o quê? Yeah, senhoras e senhores, convosco, Miguel!
0: E há tantas músicas com o Liar, não é? Aquela do I'm a Bad Liar. Eu não queria estar a cantar, mas pronto.
2: Ah, vamos cantar daqui a pouco, Miguel. Yeah. Okay. Ele vai ver karaoke às 10. Estás convidado?
0: É sério?
2: Yeah, sim, senhor.
0: Aí é brutal, sim. Eu adoro karaoke. Se calhar é melhor não vir cá.
2: Não, aparece.
4: Bem, karaoke e buffets, não há nada mais humilhante.
2: Olivia Dean para já, Menanid. Daqui a pouco, Shakira com o Burna Boy. Hein? Dai. É só se quiseres. Bom dia.

0: Tai, Shakira, com o Burna Boy. Estás na Cidade FM, boa segunda-feira. E uma ótima viagem, este é o Acorda. Eu sou Arthur Simões, comigo Pedro Gaia, Joana Miranda. E o meu não foi o único regresso de hoje. Meu caro.
1: Buenos dias, Matosinhos. Estamos aqui na praia. Não estamos na praia, mas...

0: mais Matosinhos. Estamos aqui na praia. Não estamos na praia, mas podíamos, não é?
1: Podíamos.
0: Ora bem, é só para dizer que eu agora vou voltar a ouvir a vossa emissão. E porquê? Perguntam vocês. Porque o Marta agora começou na tese do mestrado e precisa ir para a faculdade todos os dias de manhãzinha. Ou seja, vou ficar a ouvir o Botões, o Pedro Boias e a minha Joaninha, boa, boa, que
2: já vai para saudades tuas, que, Duarte!
0: Que, por acaso, vai atuar no Assinar nesta quinta-feira e eu vou lá estar para ver, pá! Um beijo a toda a gente e que vocês já sabem, opa, opa, siga, siga, sempre em frente.
2: Bem, o

0: Shark dos Tubarões.
1: O que é que vai acontecer?
2: Malta,
1: estou a falar sério.
2: Ele teve de férias, calma, ele teve de férias.
0: Olha, eu e o João Miguel Costa vamos ter uma noite de stand-up num auditório do Oceanário de Lisboa.
1: Ok! Boa!
3: É verdade, sim, senhora.
1: Nós fomos muito felizes no Oceanário de Lisboa. O que é que se passa, produtora Margarida? Está tudo bem?
4: Sim.
1: Ok.
3: Nós fomos muito felizes, é verdade.
1: Temos lá uma emissão em direto.
3: E a história continua.
1: Aliás, até 30 de setembro, se tens até 30 anos, tens uma razão, aliás, mais uma razão para visitar o Oceanário de Lisboa por apenas 9 euros. Pedro, já lá apareceste com os rapazes? Já invadiste o Oceanário?
3: Vamos, em princípio, daqui a 2 semanas.
1: Ok.

0: Adoro You, Google com Topic, estás na Cidade FM, onde este é o Corda. Eu sou o Artur Simões, comigo Pedro Goias e Joana Miranda. O que é que toda a gente gosta? Menos tu. 911-911-978, WhatsApp da Cidade FM. Sushi! Diz Inês, olá, é sushi. Estou sempre a ser bombardeada com a típica frase: isso é porque nunca foste a um bom restaurante. Não fui e nem quero. Deixem-me com os meus hambúrgueres.
1: Percebo.
0: Ah, sim, Joana?
2: Sabes o que é que toda a gente gosta? Não é odeio, mas eu não adoro.
0: É o quê?
2: São double dates. Double dates, que eu acho que é uma coisa muito comum nas, nas idades adultas. Já não há bem grupos que fazem coisas porque cada pessoa está virada para o seu lado, não sei o quê. Então é mais fácil um casal. Só que eu sinto que ajuntamentos de casal, quando são quatro, por exemplo, dois em dois, acontece sempre. É um jantar, estão todos a falar sobre temas. Ninguém diz bem a verdade do que acha sobre os temas que o outro está a preferir. Vão-se embora e a noite é sobre dizer mal do outro.
0: Olha, tu
2: os casais quando estão juntos em double date estão ali, pois é, divertido, isto é a única amizade que nós conseguimos ter porque os outros amigos estão todos ocupados, portanto agora somos um double date sempre. E eles vão-se embora e é mesmo, a relação deles não é bem estranha. Mas já viste a maneira, maneira como ela falou com ele.
0: Dois, seis meses.
2: Eles estão à beira de um divórcio, eles de certeza que já não vão ficar juntos.

0: quando ainda por cima vão ter um filho. Mas é só para salvar a relação. É tipo.
1: Ok.
0: Que amizade é esta? Esta amizade double date, sabes?
1: Já, percebo.
0: Por acaso, que não é bem amizade, é o que dá jeito para a tua vida adulta. Pronto, é jantares com eles de vez em quando e quando se vão embora dizer mal. Pronto.
2: Eu gostei de todos os double dates, acho que foi. Mas acho que é porque estava com pessoas com quem já estou confortável. Não era só somos um casal.
0: São amigos antigos.
2: Sim.
0: Já eram amigos antes de serem casais.
2: Já, exatamente. Pronto. Sim.
1: Eu estou na fase em que os meus amigos e mesmo eu estamos a ter namoradas pela primeira vez. Amigos meus estão a namorar agora pela primeira vez. Então fazer um double date ainda é fixe, que é tipo, man, agora tu tens namorada, nós vamos jantar juntos. Então é fixe uma vez.
0: Mas vocês já eram amigos de infância.
1: Sim, então muda. Estás a ver? E somos nós a contar toda a lore de nós sermos amigos às namoradas. Então é mais fixe.
0: Eu acho que o que acontece muito nos 30 e no final dos 20 é tu já não tens bem o teu grupo de amigos ou já estás com eles. Eles estão emigrados, já está tudo. Então tu tens uma namorada. Conheces um tipo qualquer já nos 30 que também tem uma e estão juntos e depois estão a discutir
1: a
0: relação do outro. Epá,
1: percebo, olha.
0: Não é?
2: Eu gosto como estamos aqui com teorias e sociologia e antropologia, não sei o que mais. De repente aparece a Andreia. É para a cebola na comida. Por favor, parem. É nojento. Como assim, cebola? Andreia, dá uma chance à cebola.
1: Dá uma chance à cebola.
2: Deixa, se calhar, quem cozinhava na tua casa não sabia bem o que fazer com a cebola, ou se calhar tiveste um trauma. Dá uma chance à cebola.
0: Cebola é ótimo.
2: Sopa de cebola é das melhores coisas que há. Bom, enfim. 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É o WhatsApp da Cidade FM. Double Sound para já com La Plena.

0: paga um homem que tem visão e acaba aceitando um homem que tem televisão. Acaba assistindo a visão na televisão. Isso, né?
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0: Catina, sou grande amor, estás na Cidade FM. Boa viagem, este é o Acorda. Eu sou Artur Simões, comigo Pedro Góias e Joana Miranda. 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Bacalhau, diz o Miguel.
1: Ei.
0: É, não é?
1: Já, fico triste.
2: Por bacalhau ti. É ótimo.
1: Fico triste mesmo por ti, Miguel.
0: Mali uma maneira que não gostas de nenhuma.
2: Ai,
0: Miguel.
2: Eu não gosto de música em restaurantes.
1: Ah, olha, percebo perfeitamente.
2: Seja também ao vivo, seja nas colunas, música alta. Olha, eu já fui a um restaurante em que, e depois eu sinto que isto está a ficar ainda mais, cada vez mais caro e cada vez mais na moda. Estar em restaurantes assim: olha, mas tu já falaste com ela, há quanto tempo é que não estão juntas? Ah, vocês vão comer isto? Mas quem é que pediu o camarão?
0: Mas e que restaurante é que estão a dizer?
1: Oh, olha lá, mas há uns quantos que são assim,
2: não,
1: na
2: agora,
1: lota de peniche.
2: Não, agora há imensos restaurantes que são tipo party restaurante.
0: Ah, ok.
2: Restaurante
0: sim,
2: party.
0: Sim, sim.
2: Tem um DJ.
1: Há tantos conceitos de restaurante. Sabem que eu às vezes entro em restaurantes e fico mesmo boeda confuso. Não percebo se tenho que ir ao balcão, se tenho que me sentar numa mesa, se vem alguém ter comigo. Tipo, já há tantas formas diferentes de fazer um pedido que eu não sei o que é que tenho que fazer. Eu entro e fico tipo, ok.
0: Tenho que tirar uma ficha? Depois dão-me um disco e eu tenho de lá fora.
1: Eu tenho que ir lá dentro fazer a minha comida?
2: Sim, não, nós vamos trazer uma pedra e o senhor cozinha a sua própria carne.
1: Sim. Pá, que estranho.
0: Ah, e quando vais àqueles que normalmente estão em centros comerciais, és tu que tens de fazer o teu próprio prato. E é tipo, que arroz é que quer? Que tipo de arroz é que quer? Temos arroz integral, temos arroz integral, temos arroz é que quer. Ok, e o feijão? Não sei! Yeah. Não sei, nem primeiras aqui, isto é tudo assustador.
1: Sim.
0: Faz tu o meu prato. Yeah. Ora bem, álcool, não percebo como podem gostar, diz o Roberto. Aí olha, deixa de estar. Estás com mais?
1: Yeah.
0: Deixa de estar.
1: Estás no lado certo,
0: olha,
1: da força.
0: Estás no lado certo. Yeah,
2: outro
0: para
2: dia
0: ti.
2: Fui
0: ótimo
2: a um centro comercial, a uma cadeia de fast food, e pedi, fui ao balcão direta, porque estava vazio, estava lá uma pessoa parada. Eu fui lá, olha, eu queria aquilo, não sei. E ele, tenho que pedir na máquina.
0: Yeah. Opa.
2: E eu tipo, então mas eu estou aqui a falar contigo, não te posso fazer já o pedido, metes aí na maquineta. E ele, não, tenho de pedir ali à frente na máquina.
1: E eu tenho que justificar, tenho que dar uso.
0: Yeah. Sabes qual é a pior parte? É que provavelmente por ele também podias pedir ali, mas há um manager qualquer que lhe vai dar na cabeça se ele não te obrigar a pedir na máquina.
2: Opa, mas estamos.
0: Sabes que é muito estranho quando vais a uma farmácia e a farmácia está vazia e tens de tirar uma senha mesmo.
1: Sim. Ah, sim,
0: fica
1: sim,
0: sempre,
1: sim.
0: Fica sempre um ambiente estranho.
1: A senha.
0: A senhora olha para mim e eu tenho, a senhora. Tem.
2: Tem de tirar a senha.
0: Yeah, eu tiro a senha, yeah. Senhora. Próximo. Eu estava aqui. Eu já cá estava. Ai, não diga o meu nome. Ok.
2: Zé.
1: Tá bem, Rui.
0: Não gosto dos meus sogros. Não, isto é coisas. Toda a gente gosta menos tu. Eu não sei se toda a gente gosta dos sogros. Ah, e de borrego. Borrego também não vai.
1: Então toda a gente gosta menos tu.
0: Exato.
1: Ah, ok, não há todo. Pois.
0: Não sei. Okay.
1: Sim. É por causa de horas mesmo.
0: Olha, cerveja, diz a Inês. Vinho tinto, diz a Catarina.
1: Percebo, é da bem. Aí eu percebo, é da bem. Vinho tinto.
2: Há uma pressão.
1: Mas aí é quando cresce. Quando cresce, vais gostando.
2: Não,
1: é o que me vão dizendo.
2: Eu tenho 30 anos e eu não gosto.
1: É, então também não vou gostar.
2: Há uma pressão para gostar de vinho. E até sinto que te levam a mal se tu tiveres 30 anos e tiveres com blazer e pedires uma. Quero um.
0: Olha, quero uma.
2: Não, quero um refrigerante. Zero. Yeah. Sem açúcar.
0: Ah, és um bebê. Há um bebê novo. Malta, um bebê novo. Chama-se Joana. Para baixo, como é que é nascer em 2026?
2: Mas eu não gosto.
0: Uau.
2: O vinho dá-me dores de cabeça. O vinho tinto dá-me sono. E o vinho branco dá-me azia. E o vinho rosé, para isso mais vale beber uma limonada.
1: Yeah, para isso comes uma pastilha elástica.
2: É isso, para isso comes uma
1: limonada
0: de melancia. Ok, está bem.
2: Há uma pressão para adultos gostarem de vinho.
1: É
2: assim,
1: verdade.
2: E até em dates. Ah, vamos beber um copo. Eu não quero beber álcool.
1: Yeah, percebo.
2: Porquê que temos de estar sempre a beber álcool para tudo?
1: Yeah.
0: Há uma pressão para gostar de cerveja. É horrível. Olha, sabes mais. Yeah. É válido. Eu dou atenção. Existe.
1: Os meus amigos adoram shots. Eu odeio shots. Eu não consigo beber aquilo.
0: Olha, aqui um
1: segredo. Consigo cheirar perto.
0: Epá, ninguém gosta de shots. É impossível.
1: Não.
0: Aliás, por algum motivo, te dão um limão. E uma rodela de limão. Sim. E sal para quê? Porque é que é preciso todo um ritual antes de eu beber isto?
2: Ninguém gosta.
1: Os meus amigos não usam essa porcaria. Eu não sei se é para provar em algum ponto. Eu acho que não, porque às vezes estão só eles e é tipo, bem, vamos beber shots e bebem imensos shots, mas imensos shots, e não usam essas porcarias do sal e do limão. Eu fico tipo, como é que é possível?
0: Sabes que aqui está a pedir um shot de absinto?
1: Não está! Nunca pediu! Nunca ninguém quis beber absinto, não somos piratas, mano! Quê?
0: Não somos piratas!
1: Dá para beber uma limonada!
0: Vamos à música, Doja Cat, Say So!

0: Eu não sei bem como é que aquilo se chama, mas certeza que era qualquer coisa tipo o inferno, ou a boca do inferno, não sei lá o que era aquilo. Aquilo era absinto e depois, tipo, à volta do copo eles metiam piripiri.
1: Ah, já sei o que é.
0: Pá, eu não sei como é que eu alguma vez fui convencida a beber aquilo, mas eu gostava de perguntar ao meu fígado o que é que ele sentiu a metabolizar aquilo.
2: Pânico.
0: Não sei. Acho que ele ainda hoje deve estar traumatizado com aquele shot.
2: Eu não sei se é o mesmo bar, mas havia, lá está, já não existe, sabes lá porquê. Um bar chamado Duplex, no bairro Alto, tinha um shot chamado Triplex, que era o quê? Eram três tipos diferentes de absinto misturados no shot.
3: Porquê que nós fazemos isto aos nossos
2: era conselhos? Horrível, era tão estúpido. Eu lembro de uma vez, num bar, pedir um shot com um nome tão estúpido e o shot era tão parvo que a senhora do bar, e eu não estou a gozar, benzeu-se.
1: Ah!
3: Toda a performance era, à volta de dar.
2: Era absinto preto, como era tão estúpido. Previso. Porquê?
1: Vocês já viram aquilo que é TGV? TGVA, nunca viram esse?
3: Não.
1: Que é tequila, gin, vodka e absinto, tudo misturado. É bem esse do sábado, é nojento.
3: Não, mas é que depois as pessoas.

0: 300 litros de vinho per capita. Bro,
1: tuga achas, que
0: é Tuga? Yeah, tuga que é Tuga, um litro de vinho por dia.
1: Tuga.
2: Sim, o álcool destruiu a minha família.
1: Jogue álcool,
0: O álcool destruiu a minha família.
2: Bora!
1: Pá, que macaconice em que nós vivemos, meu Deus.
3: Sânia, bom dia, sou a Sânia, teste frutos secos. Pronto, Sânia, está-se bem.
0: Todos.
1: Por acaso, ouve lá, é muito complicado. Tu comes uma mão de frutos secos e falares com uma pessoa a seguir.
0: Pois é.
1: Não. Tu estás, tu comes frutos secos e estás para aí 20 minutos a limpar os dentes.
0: É verdade.
1: Com a língua.
3: Sim, olha, estamos contigo também. Do que é que toda a gente gosta menos tu? 911-9108 é o WhatsApp da Cidade FM. Vamos à música daqui a pouco. Contas com o Job, MC Tuto e vizinhos em Casara para esquecer. Vamos a isso.
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0: Estás na Cidade FM, bom dia. Boa segunda-feira, este é o Acorda. Eu sou Artur Simões, comigo Pedro Góias, Joana Miranda e Miguel Laia, que carrega sobre os ombros a responsabilidade de entregar notícias chatas, não é?
1: Agora estás-me a estressar.
0: Porquê?
1: Não sei, pronto, as notícias são chatas.
0: As três notícias que
1: tens. A responsabilidade, carregar a responsabilidade é uma coisa assim.
0: Não, é.
1: Mas sério, não é? Parece adulto,
0: não é? Então não é? Nós somos adultos aqui.
1: Eu sei, é verdade. Vamos a isso. E 160 mil alunos estão sem professora, pelo menos uma disciplina. O número é avançado pela FENPROF neste dia em que arrancam as aulas no ensino secundário. O secretário-geral José Feliciano Costa diz que o problema da falta de professores tem-se agravado e avisa que não se resolve com professores na reserva de recrutamento. Hoje começa o ano letivo, como disse, para os alunos do ensino secundário. O início das aulas já tinha sido adiado uma semana depois do conturbado processo de correção dos exames nacionais. O objetivo foi evitar sobrecarregar os professores classificadores e permitir uma época especial de exames mais tranquila. No futebol, a Seleção Nacional concentra-se hoje na cidade do futebol em Oeiras. Os 25 convocados por Jorge Jesus devem apresentar-se até às 3 da tarde e às 5 há treino de recuperação no ginásio. Portugal tem nesta pausa de seleções 4 jogos, todos a contar para a Liga das Nações. O primeiro é já na quinta-feira com o País de Gales, às 7h45 da noite em Alvalade. E hoje é o último dia para votar nas novas notas de euro. Há 10 designs diferentes que podem preencher as notas que levamos na carteira. Figuras históricas, rios e aves são os três elementos principais que inspiraram este design. As novas notas euro vão ter elementos que dificultam a falsificação, ganham elementos visuais e táteis para pessoas com deficiência visual e vão passar a ser feitas com outro material mais ecológico e duradouro. A decisão é tomada no final deste ano e as novas notas vão começar a circular de forma gradual a partir de 2029. É a primeira alteração das notas euro desde 2002 e podes votar no design no site do Banco Central Europeu.
0: Muito bem, obrigado, Miguel.
2: Notas euro.
0: Achava que quis dizer.
2: Notas
0: as notas euro. É assim que. Nossa,
2: jornalismo.
0: Tão bom. Miguel, não sei se estás apertado de tempo, se tens notícias para entregar noutra rádio.
1: Não tenho tempo.
0: Ah, ok, ótimo. É que nós aqui há umas semanas lançámos a nossa própria proposta para as novas notas euro.
1: E
0: já não recordo, produtor Margarida, achas que consegues encontrar aí no grande arquivo do Acorda? Sim, é que.
2: Olha,
0: pronto,
2: eu digo já que a de 5 euros é o pombo.
1: A pergunta é porquê? Porque é um pombo.
0: Lá está,
2: o pombo é nossa amiga, é uma ave que faz parte da Europa.
1: Eu não gosto de pombos, mas pronto.
3: A nota de 5 euros vai ser pombos, a nota de 10 vão ser uns matrecos numa tasca, a de 20 vai ser uma peixeira com uma lota atrás, a de 50 vai ser uma cadeira vazia à espera do Herman. A de 100 vai ser todas as ilhas que nós temos em Portugal, inclusive as berlengas.
1: As berlengas, claro.
3: A 200 vai ter umas personalidades: vai ser a Amália, o Fernando Pessoa, o Eusébio, o Carlão, a Alexandra Lencastre. E atrás vai estar a Luciana Abreu, quando fez a Floribela. E a nota de 500 vai ser o Colombo, o Escada e o Blitz Vila Moura.
1: Eu só lamento que não haja uma nota contra moços. O resto está ótimo.
0: Onde é que tu estavas, Miguel? Obrigado.
1: Exato, um abraço. Amanhã estou de volta.
0: Até amanhã.
1: Até amanhã.
4: O que faria com 40 mil euros? 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

0: Plutónio Interstellar, estás na Cidade FM. Bom dia, são 10 da manhã.
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0: Yes, sir. Ora bem, então, nós combinámos que às 10 da manhã ia haver karaoke. Agora a questão é, eu ainda não percebi bem a ideia. O que é que vai acontecer? Como é que isto vai funcionar? Se todos queremos uma música... Já fui vários karaokes. Okay. Mas vamos todos escolher a mesma música e tentar cantá-la? Cada um escolhe a sua.
2: O que aconteceu na semana passada foi...
0: Sim.
2: Aliás, há duas semanas, eu escolhi uma música e cantei essa música. Certo. E a Joana escolheu a dela e cantou a dela. Só que depois nós encontrámos uma música que nos unia. E acabámos por cantar os dois.
3: Foi
2: o Easy On Me da Adele. Uh-huh. E acabámos por cantar os dois. Podemos fazer ambas as coisas. Podemos escolher uma música aos três e cantar a música aos três.
3: Não, mas eu acho que o Arthur, tendo em conta o facto de não ter feito o seu karaoke na semana passada, devia agora fazer um sozinho.
0: Yeah. Ok, está bem.
3: E não é para brincar,
2: não.
3: Dares tudo.
2: Tens de cantar a sério.
3: Yeah. Não é para fingir. Malta,
0: eu faço alguma coisa a brincar, pelo amor de Deus. Ok, vocês já sabem qual é que vão cantar? É
2: pá, eu pensei intervalo dos Perceptum.
0: Boa.
2: E depois é calminha, mas eu acho que dá para puxar um bocadinho pela voz.
0: Ah, dá, absolutamente sim.
2: E depois pensei The Winner Takes It All dos ABBA.
0: Duas fáceis, sim.
2: Yeah, duas super fáceis. Sim.
0: Acho que são no teu registro, mais ou menos. Joana, alguma ideia?
3: Eu acho que vou cantar It's Not About the Money.
2: Ok.
0: Que é Jessie J?
3: Da Jessie J.
0: Yeah, ok. Também uma voz super fácil. Estamos nessas, pá. Por exemplo, eu estava a pensar. Better Man dos Pearl Jam.
2: Ok?
3: Não, mas eu já sei qual é a voz que vais fazer.
0: Better Man.
2: Sim, exatamente.
0: Não!
2: Não!
3: Isso é
2: não.
3: Não.
2: Sabes porquê? Porque estás a brincar.
3: Estás
2: a brincar.
0: Então, escolha uma para mim.
2: Não voltes a brincar com a nossa rubrica, digo-te já.
0: Então vá.
2: Tem que ser uma para puxar.
0: Estou ao vosso dispor.
3: Tens de puxar pelas cordas vocais mesmo.
2: Não há nenhuma música que tu costumas ouvir no dia a dia em que seja mesmo cantada para cima.
3: Tem que ser mulher.
0: Tem que ser mulher?
3: Sim. Sabes alguma da Celine Dion?
0: Epá, toda a gente conhece. Não, mas não até Celine Dion.
3: Então, outra mais sabes Cher?
0: Sim, algumas, sim.
3: Ok.
2: Podes cantar o Hello da Adele, eu gostava de ouvir.
3: Não, é muito para baixo.
2: Ok. Então okay, temos de pensar na tua.
0: Sim, vamos pensar no assunto e já voltamos.
2: Olha, Training Season, agora a Dua Lipa deu tudo. Quando cantou. Tens de cantar Dua Lipa.
0: Training Season.
2: Ou outra da Dua Lipa, claro. Escolhe uma da Dua Lipa então.
0: Vai haver karaoke.

0: Ei, Stupid Song, Olívio Rodrigues, estás na Cidade FM. Bom dia, boa segunda-feira, este é o Acorde. Eu sou Artur Simões, comigo Pedro Góias e Joana Miranda. Então vai acontecer, é isso? Karaoke?
1: Sim.
0: Tá on. Ok, já sabes que música é que
1: eu
0: vais cantar?
1: Eu quero Jessie J, Money.
0: Jessie J, Money. Eu vou ver aqui se temos essa música, Joana.
1: Temos. E até podes pôr a versão cantada ao vivo, porque eu sei.
0: Tenho aqui só a versão de estúdio.
1: Ok, pode ser. Peraí, deixa-me só.
0: Como assim?
2: Deixa-me.
0: Sim, okay. Sim, ela está só a falar.
1: Um bocadinho mais alto.

0: Ok.
1: We need to take it back control.
0: Ah, isto é a música toda?
2: When não, nós já ouvimos a música.
1: Ei, não acabei.
0: Quase não começaste.
1: Ei, eu estava a fazer o que ela faz ao vivo.
0: O que é que ela faz ao vivo?
2: A atuação dela ao vivo é insana.
0: É quando ela diz, não encontra a letra. Não,
2: é quase isso.
1: Deixa-me lá cantar esta parte.
0: Essa parte? Eu só posso começar do início agora.
1: Não,
0: João.
1: Mete lá we need to take it back in time.
2: Mas não dá para meter no meio da música.
1: Mas é que eu sou mesmo boa a cantar essa parte.
2: Ok, espera.
1: Porque eu sei cantar como ela canta ao vivo.
2: Vou explicar uma coisa, Arthur.
0: Sim.
2: Quando tu não estavas também, fizemos uma emissão uma vez que era emissão especial de Jessie J. Uma hora especial de Jessie J. Cada um de nós trouxe um momento da Jessie J ao vivo, onde ela é hilariante. E o da Joana foi este. Porque a Jessie J cantar esta música ao vivo, ela
1: é louca,
2: pá, adiciona
1: é louca.
2: Um sócio à música. Este

0: Okay. That's a prize stick. Okay. Agora é o Marco, não é? É o rap. In a house deck, in the kitchen, okay, okay, okay.
1: Isto é tão 2000. Isto é tão 2000.
2: Terem sempre um rap nessas músicas.
0: Ai, a seguir, Pedro, o que é que tu vais cantar?
2: The Winner Takes It All, do Zaba.
0: Minha Nossa Senhora. Tá.
2: Posso cantar a versão de Mamma Mia?
0: Já, já, claro que
2: boa,
0: sim.
2: Boa, eu gosto mais dessa.
0: Daqui a pouco, Winner Takes It All, versão Mamma Mia, versão Pedro. Para já, BTS. A cantar BTS. O que é que a malta quer? Esta chama-se Swim, toca aqui agora. Só se quiseres. Bom dia!

0: Jamaican, bam bam, estás na Cidade FM. Bom dia, este é o Acorda-se, Arthur Simões. Comigo Pedro Góias e Joana Miranda. Estávamos aqui em off a falar se é possível uma mosca ter um trauma.
1: Eu acho que
2: a mosca que quiseste afogar.
1: Eu não quis afogar nenhuma mosca, ela afogou sozinha.
2: Não, seu psicopata.
0: O Pedro tentou afogar uma mosca.
2: Psicopata.
0: Pronto.
1: Vocês acham que ela vai ficar a bater mal? Daqui a 10 dias ainda não cheirou cocó nenhuma vez porque disse a pensar nisso.
0: Aí eu não acredito.
2: Olha, os animais não têm culpa que tu repares neles. Só para reparares neles não quer dizer que os tenhas que matar, percebes?
0: Okay. Yeah, exatamente. A frase é exatamente essa. Pedro, queres cantar?
1: Eu quero cantar.
0: Eu tenho aqui The Winner Takes It All, versão Meryl Streep, que é como quem diz Mamma Mia.
1: Yeah, versão Mamma Mia, exatamente.
2: Diz lá o nome da atriz?
1: Meryl Streep.
0: A quê? Não percebi.
1: Meryl Streep?
0: Não, desculpa, quem?
1: Meryl Streep.
0: Ah, tá bem, ok.
2: Meryl Streep. I've
1: come to shake my hand. Ah, estamos nesta parte, ok. I apologize if you make me feel bad. Seems so tense. Mete mais alto agora.

0: bastante.
1: É, não é? Fasquia, está muito elevado.
2: É, foi mesmo bom, Pedro.
3: Emagreci 2 quilos.
0: Eu acho que.
3: Tirei tudo o que havia em mim.
4: Sim, sim, perdeste 20% da tua massa.
3: Lembras quando estava a pirar a casa de banho há 2 minutos antes de entrar no ar?
4: Sim, foi
3: agora.
4: Já
3: passaste para agora.
0: É muito bom.
4: Bom, temos feedback aqui no nosso 911-911-908.
3: É tipo nunca mais faças isso, não é?
4: Não. Para já, para a Joana. Joana, o que é que haja de errado contigo? Nunca, espero que nunca passe. Nunca deixes ser assim, adoro-te. Não, é uma mensagem de amor aqui da Andreia. Joana, fugiste a uma grande carreira de cantora. Bom dia, cheguei agora. Estava alguém a estrangular uma daquelas galinhas de borracha. é quase isso.
0: Olha, mas sabes que eu acho que é muito mais divertido ver pessoas a cantar mal do que a cantar bem?
4: Talvez.
3: E há pessoas que cantam mal a tentar cantar bem.
0: Não, pessoas que cantam bem a cantar dá-me imenso cringe.
3: A mim também, mas eu adorava.
4: Agora, tu querias outra de mama. De mama minha.
0: De mama.
3: Era Lay All Your Love On Me, não era?
0: All Your Love On Me. Don't go wasting your emotions. Músicas de Mamma Mia podiam ser de hooligans.
3: Pois podiam.
4: Pois podiam, de certeza que são.
3: Lay all your love, oh, Liverpool!
0: Rodman!
3: Rodman!
0: Drag Suit Mafia!
4: Então não precisas de instrumental?
0: Não, precisas.
3: Não, precisamos.
0: Isto é okay, um karaoke, claro. Manolas.
4: Ok, queres a edição de Mamma Mia?
3: Que eles estão lá todos na água.
0: Ai, pera, tens que vir mais para trás. Isto é lindo. Bem, isto é lindo.

0: estamos a chamar.
1: Ok.
2: Calma.
0: Dom.
3: I still don't know what you've done to me. 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
0: Esta parte é muito boa.
2: Yeah.
0: Não, esta parte é intensa.
3: Until
0: I'm
3: fear.
2: When I don't have near. Mas mais alto, Arthur.
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Luna Johnny com Plutónio, 25 de Abril. Estás na Cidade FM? Boa segunda-feira, eu sou o Artur Simões, comigo Pedro Gaia e Joana Miranda. Este é o Acorda e já inspiramos os ouvintes também.

0: há quem pergunte se isto vai ser sempre assim, karaoke segundas-feiras às 10 da manhã. Vai?
1: Pode ser segunda-feira, sim.
2: Eu acho que segundas-feiras puxava a moral para cima.
0: É, não é?
1: Acho que pode ser.
0: Para motivar o
2: pessoal. Nós tínhamos pensado em... Ai, não. Quintas-feiras era outra coisa, não era?
1: Ah, quintas-feiras agora temos a nossa ronda rápida de trivias.
0: É? Isso é às quintas?
1: É às quintas-feiras.
0: Está bem, está bem.
1: Então a segunda pode ficar do karaoke.
2: Está bem. É para as pessoas irem para o trabalho feliz.
1: Pode ser,
0: ok. Mais uma?
1: Vamos mais uma?
2: Então és tu! Ainda não cantaste!
0: Eu tinha aqui... Fernando Daniel Voltas.
1: Ah, boa. Fernando Daniel é muito bom.
0: Esta é para puxar
2: mesmo
0: o
2: belo,
0: ok?
2: As voltas que a vida dá.
0: As voltas que a vida dá.
2: Olha, e eu não te quero ver a...

0: trocataste.
1: Eu tinha aqui Fernando Daniel Voltas.
2: Ah, boa, boa, boa, boa. Fernando Daniel é muito bom.
1: Esta é para puxar
0: as
1: mesmo
0: voltas
1: a goela,
0: que a vida, okay? Dá.
1: As voltas que a vida dá.
0: Olha, e eu não te quero a ver a fingir que estás a cantar, porque eu sei quando é que tu
1: quer
0: estás.
1: Quer dizer,
0: a...
1: tu há bocado cantaste SJ e não é bater. E agora é suposto ele cantar
0: porque
1: a sério?
0: É a maneira como ela canta.
1: Então o Fernando Daniel às vezes também. Não, ele
0: aquela voz que tu fazes quando estás a cantar a fingir que uh-huh. As voltas que a vida dá. Não é isso. Tens mesmo que ir aqui ao âmago. Dá-lhe, Arthur.
1: Ok. Fernando Daniel, voltas.
3: Será que eu dei? Que dei demais.
0: Uau.
3: Eu nem pensei.
2: Não estava nada à espera.
0: Não.

0: E aproveitar, já não penso onde podíamos estar.
1: Ah, o refrão não é agora?
2: Não, o outro refrão é mais para frente.
1: Ok.
2: É agora.

0: Arthur, tu cantas demasiado bem para brincar ao karaoke.
1: Obrigado, malta, obrigado.
2: Onde podíamos estar?
1: Yeah. Eu e tu a dizer por trás, tipo, uau, é muito bom, parecíamos a Catarina Furtado contar com os pais. Pai, tem aqui um filho, sim senhora.
0: E agora está. Realmente. O Arthur cumpriu um sonho. Agora vamos ver o que o júri tem a dizer.
1: Arthur, opa, eu não tenho palavras. Eu não dou malta, malta.
0: Tiveste mesmo muito bem, tu cantaste muito bem.
1: Não, o truque é meter o Fernando Daniel a cantar por cima de ti. Assim parece que

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0: na Cidade FM. Bom dia! Este é o Acorda, sou Artur Simões, comigo Pedro Reias e Joana Miranda. Epá, a Joana tinha razão. Sabes que a Joana já anda a propor isto há muito tempo. Não só em rádio, mas quando estamos juntos, tipo, malta, bora cantar, mas cantar a sério. É assim, aí, Joana, vá lá, vá, calma.
1: Pá, porque é bem divertido ver pessoas a cantar mal.
2: Cantarem muito.
0: Yeah, absolutamente. Tipo, foi um exercício. Isto é um workout.
1: Mas eu não gosto que tu cantes bem. Eu pensava que tu ias cantar.
0: Eu não cantei bem.
1: Cantaste
0: bem. E sabes mais? Lembram-se do Steve? O Steve que disse: olha, tu sabes mais? Devias tirar uma folga por semana e deixá-los aos dois brincar. Disse: Artur, vai com tudo, estás perdoado, podes ficar.
2: É isso mesmo.

0: Bem, pujança, pá. Yeah.
1: Eu tivesse agora uma montanha à minha frente.
0: Ah, ela não tinha hipótese. Uma tareia. Malta, quando vierem a Aveiro, ofereço-vos ovos moles e tripas à moda da Aveiro.
2: Manda para a gente!
0: Vão ao The Voice! Pá, eu não sei se vai dar, pá. Yeah. Não sei se vão virar, eu não sei se vamos virar cadeiras.
2: E se fizéssemos uma festa no pavilhão Atlântico a cantar okay. músicas assim, mas de Natal?
0: Mas a que horas do dia?
1: À noite.
2: À noite, sim.
0: Ok,
2: à noite.
0: Como é que se chamaria?
1: Eu não meti o nome em português, bora meter em inglês.
2: Bora inglês? Meter em inglês. Mas sem ser durante o Natal, tipo.
0: Night of Christmas.
2: Sim!
1: Ao contrário.
2: Sim.
0: Christmas.
1: In the night.
2: Isso era bom.
0: Não, pá, não. Acho que. Lembra-se?
2: E cantávamos. E fazíamos okay. paródias de músicas.
1: Isso era nice.
0: Olha, vamos propor isso ao nosso diretor. Ok. E propor isso aos outros diretores também. Yeah. E aposto que eles vão adorar.
1: Acho que eles vão gostar.
0: Se amanhã não voltarmos, não estranhos. Ok. Daqui a pouco, Rain Dance, Dave Contemps, também Lemonade, da Internet Money.
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0: Beautiful things, Benson Boone, estás na Cidade FM. Bom dia, eu sou Artur Simões, comigo Pedro Goiás e Joana Miranda. E este
1: foi
0: um Acorda. É bom estar de volta.
2: De facto,
1: foi,
0: não,
1: tão
0: mas é mesmo.
1: Divertido.
0: Foi muito
1: programa.
0: Divertido. Obrigado por ter estado desse lado. Obrigado por me teres dado as boas-vindas também. Que categoria? 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Ora bem, tu foste à Lourinhã e amanhã queres fazer observações sobre a minha terra, não
2: quero,
0: é?
2: Quero. Tenho umas observações para fazer, falamos amanhã melhor disso.
0: Ok. Sim. Queres fazer uma situação também?
2: Quero fazer uma situação.
0: Mas vai ser bonito. Lá está, eu disse várias vezes. E repito, é bom estar de volta, malta. Obrigado,
2: é
0: Joana.
2: Fixe.
0: Obrigado, Pedro. E obrigado a todos. Voltamos amanhã a partir das 7. Tchau!
2: Tchau, tchau!
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Na tua Cidade FM, bom dia e boa segunda-feira. Já estás com a tua bestie Maria Morango até às 4 da tarde, mas já sabes, só se quiseres. Na primeira hora temos o nosso show de música, por isso mesmo, não saias daí. Olivia Rodrigo com Drop.

Chico da Tina, última dança a tocar na tua Cidade FM. Continuas com a tua Best e é já a seguir que chega o nosso shot de música. Hoje vamos recordar os nossos tempos dos anos 90. Não sei se tu por aí conhecias uma artista de seu nome Jojo. Get up right now. Pois é sobre ela que falamos já a seguir. O shot de música é dedicado a Jojo. Meu nome é Maria Morango, ficas agora com Richie Campbell e Plutónio, esta que é a C'est la vie. Estás a ouvir a Rádio Jovem número 1, a tua Cidade FM. Mas já sabes, só se quiseres, tem uma ótima segunda-feira. 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

0: ou melhor, Amen, foi a Sabrina Carpenter com Manchild. Vamos agora ao nosso shot de música de uma artista que eu tenho a certeza que a Sabrina Carpenter é viciada.
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0: Kids dos anos 90, esta é para vocês. Vamos falar de uma canção que saiu em 2004. Nessa altura passava em todos os nossos Walkmans. Passava a vida nos nossos ouvidos, não é? Quando tínhamos que comprar CDs para os ouvir. Passava na MTV e toda a gente era obcecada por esta miúda.

0: que eu tenho para ti é: quantos anos, sem ir ver à internet, quantos anos é que tu achas que a Jojo tinha quando esta música saiu? 911-911-978, quero saber desse lado que idade é que ela tinha e se por aí quem é que adorava esta música. O nosso show de música hoje é sobre a Jojo, por isso mesmo não saias daí. Também não saias daí, porque a chegar temos o Bad Bunny com Debi Tirar Mais Fotos.
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0: segunda-feira ao som do W Sound e Belé. Espero que a tua segunda-feira esteja a ser plena. E por isso mesmo, para melhorar, vamos ao nosso shot. Ai, meu Deus, que me esquecia. Shot de música.
1: Shot de música.
0: Muito bem. Há pouco falámos de uma artista que nós ouvimos muito nos anos 2000. Falava de Jojo, que lançou as músicas, as suas primeiras músicas, em 2004, por aí. E a pergunta que fiz há pouco foi: quantos anos é que tu achavas que a Jojo tinha quando lançou a Live Get Out, que foi a sua primeira canção? Houve pessoas que acertaram, muitos erraram, e a resposta é: a Jojo tinha apenas, malta, 13 anos. Como é que uma pessoa com 13 anos escrevia, desculpem lá, canções destas? Como? Como? Bem, e por isso, fui pesquisar artistas como a Jojo, que começaram na carreira deles antes de serem maiores de idade, não é? Ou seja, antes dos 18 anos. Portanto, a Jojo lançou Live Get Out com 13 anos, já a Billie Eilish lançou a Ocean Eyes com 13 anos, a Britney Spears, quando lançou Baby One More Time, tinha 17, e também Justin Bieber, quando lançou o Baby, tinha 13 anos, malta! 13! Eu com 13 anos... Eu acho que ainda nem tinha pelos baixos do sovaco. Mas que horror. 13 anos, tem agora a filha também de Kanye West, para termos aqui algum tipo de noção. Eu tenho sobrinhas com 13 anos. Eu acho que elas não têm esta maturidade, meu Deus. Eu acho... Olhem, isto é tudo muito estranho. Ah, olhem, estou aqui a ver melhor. Bateu aqui. A pessoa mais nova, estou a ver aqui. O Michael Jackson tinha 11 anos quando estava nos Jackson 5 e quando saíram os primeiros êxitos. Claro que ele era maluco da cabeça. Claro. Bem, este foi o teu shot de música de hoje. Espero que tenhas gostado. Agora, Ozier com Too Sweet. Amanhã voltamos com

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2: Eu juro que eu às vezes gostava que tu visses a minha figura no estúdio a dançar esta música. Pedro Sampaio, Consequência Patisseira, estás comigo, Maria Morango, nesta segunda-feira, mas já...

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Não te dar flores, mas aquilo que eu te posso dar nesta segunda-feira é o teu Tribunal das Amizades. Chega já a seguir, por isso mesmo começa a enviar as tuas queixas. 911-911-978. Vamos ao Tribunal. A tua juíza Maria Morango já a seguir. Agora, Loner, Johnny Plutónio, esta que é a 20...

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1: E boa segunda-feira com a tua bestie Maria Morango, agora prontíssima para um tribunal das amizades. Ora, pois bem, hoje quem nos enviou uma mensagem foi a Patrícia. E a Patrícia diz o seguinte: olá Maria, eu preciso mesmo de levar este caso a tribunal porque já não sei o que estou a fazer. Se estou a ser dramática ou se as minhas amigas estão a ser más amigas. Eu tenho duas amigas que são muito próximas de mim e até há uns 3 meses éramos sempre nós as três. Jantar, saídas, planos de última hora, tudo juntas. O problema é que, no entretanto, as duas começaram a namorar. E, por coincidência, os dois namorados são amigos entre si. Desde que começaram a namorar, parece que desapareceram do mapa. Agora é sempre programas entre quatro, elas, os namorados e eu, que fiquei a ser o quinto elemento que nunca convidam. Antes mandavam mensagem para tudo. Agora vejo nos stories que saíram, foram jantar fora, foram beber um copo e eu, nada, zero, nenhum queres vir. Eu já lhes disse que sinto que, não, que fui posta de parte e elas dizem que não é de propósito, que é normal quando começam a namorar. Mas eu pergunto, será que começar a namorar significa terminar a amizade? Eu gosto dos namorados delas, não tenho nada contra eles, mas também não quero ser amiga que só existe quando os namorados estão ocupados. Por isso, ouvintes da Cidade FM, digam-me se estou a ser ciumenta ou se as minhas amigas merecem uma

tu és inocente e elas são culpadas, porque não nos podemos nunca esquecer das nossas amigas, principalmente quando não, sei lá, quando também não estão a namorar, não é? Acredito que seja difícil para eles e que seja mais fácil, não é difícil, mas que seja mais fácil irem jantar porque estão os namorados e estão elas e acaba por ser mais fácil os jantares, mas pá, eu na verdade até acho que eles deviam estar-te a juntar com outro amigo delas. Não é? Bem, malta, 911-911-978, o que é que se deve fazer neste caso, neste Tribunal das Amizades? Estará a Patrícia inocente ou culpada? Ou serão as amigas? Tribunal das Amizades está on nesta segunda-feira. O que está on também é muita música boa e por isso...

0: Estará a Patrícia inocente ou culpada? Ou serão as amigas? O Tribunal das Amizades está on nesta segunda-feira. O que está on também é muita música boa e por isso vais ouvir Beyoncé e Chico da Tina já a seguir, é não saíres aí.
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1: Continuamos no nosso Tribunal das Amizades. Hoje recebemos a queixa da nossa ouvinte Patrícia, que diz que as amigas, desde que começaram a namorar, nunca mais lhe deram atenção nenhuma. E ela fica muito triste porque quer continuar a falar com as amigas, só que elas não combinam coisas. Ora bem, já estamos aqui a receber mensagens dos nossos ouvintes para dizer se as amigas da Patrícia são culpadas ou inocentes, ou a Patrícia culpada ou inocente. Vamos ouvir então o nosso ouvinte Gustavo.
2: Oh, Patrícia, eu não tenho nada a ver com o assunto, mas já que meteste para aqui isto ao barulho, uma pessoa tem que responder. As tuas amigas são muito, mas muito podres. Porque, espero que não, mas se um dia correr mal, a quem é que elas vão chorar? A ti, não é? Pois. Muito provavelmente tu não farias isso, mas no mínimo, elas poderiam combinar na mesma coisa contigo.
1: Claro.
2: Um fim de semana, passado duas semanas, outro fim de semana, qualquer coisa. Ou então, pronto, juntarem-se os cinco, qual é a cena? Não tem problema nenhum.
1: Concordo.
2: Agora, ficas de parte. Antes eram todas amiguinhas, iam todas para colar e para colar outro. Agora nada. Pá, a única coisa que eu te digo é...

0: muito podres. Por isso.
1: Ai, eu gostava, eu concordo contigo.
0: Está... posso dizer.
1: Exato. Eu gostava, obrigada pela tua mensagem. Também concordo contigo. Acho que as amigas não são muito boas. Entretanto, já recebemos também aqui mais uma mensagem de Justin Cláudio. Eu adorava saber quem é que foi o membro da minha equipa que guardou o número assim. Bem, quando a relação de ambas acabar, espero que tenhas já novas amigas para estar depois tu ocupada para elas, Patrícia. Concordo, não vou mentir. Pronto, olhem, malta. Este foi o nosso Tribunal das Amizades. Patrícia, tenho-te a dizer uma coisa. O João é esta. As tuas amigas chamava de idiota, percebes? E é para isto, vamos todos dedicar esta canção do João à atitude das tuas amigas, vale? Adoramos-te, Patrícia, tu és inocente e as tuas amigas são claramente culpadas. Ficam agora com o João Idiota. O nosso Tribunal das Amizades regressa amanhã.

Animals com o Sweat Bad Gang. É on e lá nesta segunda-feira. Continuas com a tua bestie no teu sweet spot, à altura do dia em que aprendes muito sobre pop culture. Este fim de semana aprendemos também uma nova canção que está na berra, Blue Eye e Stella, o que tem no Kai. E é na próxima hora que quero saber contigo o que é que afinal está no carro do Pingo Doce.

2T a tocar na tua Cidade FM e é já a seguir que falamos sobre a música do momento, o que tem no carro. Eu na verdade não sei se é carro ou cais ainda, mas olha, participa 911-911-978, o que é que devia estar neste carro? Vamos assumir que é carro. David Thames para ouvir mais alto, a seguir continuamos com esta brincadeirinha. 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
1: E continuas com a tua bestie, Maria Morango, neste que é o teu sweet spot. E por falar em sweet spot, nesta hora de almoço, vamos ter que falar sobre o vídeo que está a somar milhares e milhares de visualizações. Falamos de Blue Eye com a sua nova amiga Stella. A senhora que invadiu o seu palco enquanto atuava e que começou a cantar o tão conhecido, e até aliás, vou ter que ouvir aqui, desculpem lá, vou ter que passar aqui esta música, este banger, final de verão.

Ora bem, qual é que é a dinâmica que eu quero criar aqui? Na verdade, não sabemos se ela está a dizer o que é que está no cais, se está no carro. Vamos assumir que é o que está no carro do Pingo Doce. E a minha pergunta que eu tenho para ti agora é: se tu pudesses escolher alguma coisa para entrar dentro do carro da Stella do Pingo Doce, o que é que tinha que lá estar? 911-911-978. Vamos encher este carrinho, porque afinal ficamos sem saber o que é que existe. Bem, isto realmente é inacreditável e tenho a certeza que este vídeo vai ser relembrado durante muitos e muitos anos. Fico muito feliz pela Blue Eye, porque também é um artista espetacular que também passa muito aqui na nossa rádio. E por isso, estou muito feliz, tanto pela Stella, que foi descoberta, ainda bem que alguém descobriu a Stella, e também pela...

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Blue Eye dentro do carro, malta. Isto realmente foi um grande momento histórico da cultura pop. Se ainda não foste ver este momento, eu aconselho-te muito a ires até às redes sociais do nosso lindo e maravilhoso Blue Eye. Portanto, passa por lá, porque te vais rir muito. Na próxima hora vou-te dizer como é que podes ganhar 40 mil euros e também a série que tens de ver obrigatoriamente. O meu nome é Maria Morango, estou contigo até às 4 da tarde, mas já sabes, só se quiseres. Agora, para te fazer companhia, tens o Will com o Coração de Gelo. Espero que estejas a ter

0: televisão e acaba aceitando o homem que tem televisão. Acaba assistindo a visão na televisão. Isso, né?
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Aqui seguimos com mais música boa, são as tuas favoritas, Benson Boone.

Os vizinhos com casar é para esquecer. Eles não casam, mas são pais já, não é? O David, aliás, inclusive o David descobriu que estava a ser pai quando estava num palco a cantar o verão passado, se não estou em erro. Ora bem, por falar em filhos, já a seguir que te digo, quem é que foi mamã e papá, mãe e pai? Fica desse lado para a nossa revista Maria Morango. Agora ouvimos a Taylor Swift, ela que também já podia ser uma mãezinha, não é? Ai, adorava.

uma menina no ano passado, voltou a aumentar esta família, desta vez com um menino. A notícia foi partilhada pelos próprios pais nas redes sociais, com uma fotografia da mão do bebê e uma mensagem muito simples. Hi, little guy. Millie e Jack casaram-se em 2024, se não estou em erro, e pelos vistos a família continua a crescer. E agora fica a pergunta, será que vamos ficar sem saber o nome do bebê? Porque não sabemos da primeira filha também. Será que vão continuar a manter os filhos longe dos holofotes? Eu espero que sim, porque eu gosto muito desta forma de viver com os filhos. Eu sou anti-bebés nas redes sociais. Mas pronto, eu gostava, por acaso, de alguma forma, eu gostava que este nome destes bebés tivessem alguma coisa a ver com Stranger Things. Para mim, uma das melhores séries de sempre.

0: estes bebés tivessem alguma coisa a ver com Stranger Things, para mim uma das melhores séries de sempre, e por isso eu amava que este bebé se chamasse de Dustin Henderson, que era a minha personagem favorita, ou então de Lucas, também podia ser, ou Mike, eu gostava. Pronto, ficas a saber a fofoca do momento. Não é só Lady Gaga que foi mãe da sua Rose, também agora tivemos Millie Bobby Brown a ser mãe. Ora bem, esta foi a tua revista Maria Morango de hoje. Pode ser que no futuro voltemos com mais. A chegar à Cidade FM tens os teus artistas favoritos. Vais ouvir Missy Miles com Benção, de Vanzi e Bispo. Bem que saudades deste banger. Mas antes, a nossa Olivia Rodrigo com Stupid Song. É não seres aí.
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1: E continuas no teu sweet spot com a tua bestie Maria Morango, estas 5 horas do dia em que te ponho a par de muita música, mas também de pop culture. E queria só relembrar que este fim de semana vamos ter os VMAs. Acontece a gala no domingo, dia 27 de setembro, a gala que celebra a música, mas principalmente os videoclipes. Ficas a saber que há um apresentador especial este ano, o Snoop Dogg, junta-se à Madonna, vão os dois abrir a cerimónia, ela que regressa depois de 23 anos. Aliás, há 23 anos a Madonna fez um dos melhores momentos da história dos MTV VMAs, que foi o beijo icónico que juntou Madonna, Britney Spears e também a Christina Aguilera. Isto foi há 23 anos, e eu tenho uma teoria: se este beijo a três pudesse repetir este ano, eu diria que faria com Miley Cyrus, Sabrina Carpenter e também Charlie XCX. Juntava as três em cima do palco e elas repetiam aquele momento icónico que aquelas três mulheres fizeram há 23 anos atrás. Portanto, não podes perder esta gala. No fundo, vai haver muita música, looks improváveis, impossíveis. Aliás, é sempre nestas galas de música que as pessoas mais se passam, não é? Arriscam mais nos looks, e por isso mesmo vai sempre ser muito importante. A pergunta é: quem é que vai levar aqueles homens do espaço de estatueta para casa? Portanto, é alinhar nisto já agora. Relembrar que também este sábado, dia 26 de setembro,

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com o Jamaican Bam Bam e o que pode ser muito bom bom é ganhares o nosso jackpot desta semana do Show Me The Money. São 40 mil euros, e é já a seguir que te digo como é que podem ser teus. Agora seguimos viagem com um banger deste verão, Digitally, Wet Bed Gang, Álcool e Prazer. Tenha uma ótima segunda-feira, mas já sabes, só se quiser.

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1: E continuas com a tua bestie que já está quase de saída, mas já sabes que só me vou embora depois de partilhar contigo o meu histórico do YouTube, que chega já a seguir. Neste momento, aquilo que eu vou fazer é dizer-te como podes ganhar 40 mil euros. É verdade. 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O meu nome é Maria Morango, estou quase saída. A seguir partilho contigo o meu histórico do YouTube. Por isso mesmo, não saias daí. A chegar tens também as tuas músicas favoritas. Vais ouvir o Ed Sheeran, mas antes o Dave Items. Não saias daí.
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1: E chegou a altura da tua besta e Maria Morango meter-se na alheta, mas já sabes que antes de entregar o estúdio a Catarina Silvia e João Miguel Costa, partilho sempre contigo o meu histórico do YouTube, aquilo que eu andei a ver nesta plataforma. E desta vez trago-te um videoclipe de uma nova música de uma banda portuguesa, do qual nós todos gostamos muito. Falo de Napa. Eles que lançaram esta passada sexta-feira uma

eu acho que isto está, para quem gosta de Parcels, acho que isto está muito cute. O videoclipe está brutal. Eles estão na Madeira a dar mergulhos na praia, a comerem, sei lá, lá, o que é isto que eles estão a comer? Não sei, está delicioso. Parece assim, tem quase Itália. Está com umas cores maravilhosas. Foi realizado por Luís Silva Nunes, montado por João Morgado, colorista Damião Rodrigues, grafismos Luís Silva Nunes. Bem, mãos de Inês Vale, isto está muito fixe. Esta música também está muito bonita. Produção de Lucas Nunes e André Santos, a música de Napa. E pronto, letra e voz do Guilherme Gomes, que é o vocalista desta banda. A música está muito, muito bonita e por isso aconselho-vos muito a ver o videoclipe e também a ouvir várias vezes. Coisas simples. E está mesmo muito bonito. O meu nome é Maria Morango.

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0: 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Como é que estamos aí desse lado? Já cá estou eu, Catarina Silva. Já cá está João Miguel Costa e devo informar que estou com falta de ar. Opa, estou com falta de ar e vou explicar porquê. Porque estive a tentar matar uma mosquinha.
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2: Nunca estiveste perto, nunca andaste... perto sequer da mosca.
0: Tu disseste que deste um safanão na mosca, não deste?
2: Não, eu dou-lhe.
0: Porque eu dei-lhe um estalo de mindinho. Eu senti.
2: Eu dei-lhe uma lambada. Aliás, eu aqui a atordoei e tu deste-lhe a seguir.
0: Então, ok, mas pode-se um trabalho aqui bem então?
2: Eu não vou mentir, da forma que ela começou a voar a seguir, eu acho que lhe acertei num olho.
0: O quê? Mentira!
2: Estou-te a falar assim, ela começou assim meio cegueta a seguir.
0: Por acaso, eu acho que não conheço ninguém melhor do que o meu namorado a matar moscas. Ele caça-as. E ele consegue apanhá-las ainda vivas, é mesmo estranho.
2: Eu tenho
0: assim
2: alguma capacidade de apanhar moscas também. Mas é porque para isso, caralho, eu e o teu namorado devemos partilhar uma cena, que é sermos grandes gajos, isso é a primeira. E segunda,
0: sim, para maturarem têm que ser
2: e segundo,
0: que
2: ter criado
0: coisa, claro.
2: Ter sido criado, eu fui criado no campo, ou seja,
0: ele também,
2: pois,
0: quer dizer, não foi bem campo, foi
2: aqui
0: campo mar,
2: uma...
0: campo praia,
2: eu não, é campo campo,
0: pronto, tu é mesmo da terra,
2: campo
0: é isso.
2: E há ali uma relação diferente para com os bichos,
0: é, ok,
2: inclusive
0: pronto.
2: É as moscas,
0: eu tendo a fugir um bocadinho mais deles, mas olha, eu faltei na sexta-feira, é verdade, como quem diz, adoeci, olha. Então agora, a sério, eu disse a do IC e acabou de cair uma mensagem aqui a dizer: Catarina, estás melhor? Na verdade, não a dizer, mas a perguntar à nossa Liliana: estou melhor sim, pá! Acho que a constipação chegou aqui e disse assim: vou. Vou-me embora. Não sei o que é isto.
2: Mas tu tomaste a decisão certa, não é? Tu tomaste a decisão certa de não aparecer.
0: E a medicação certa também.
2: A medicação e a decisão. Mas é principalmente a decisão. Tipo, não aparecer aqui para não passar aos outros. Que às vezes o orgulho leva as pessoas a dizer: ah, sou forte, eu vou no mesmo ao trabalho porque eu aguento.
0: Não
2: é tipo:
0: man,
2: aguentas e vais arrebentar com toda a gente a seguir.
0: Não foi por isso. Não foi por isso.
2: Então.
0: Que eu vinha ainda mesmo. Eu é porque não conseguia mesmo rir sem descer. E o meu trabalho.
2: Okay.
0: Certa parte também a rir e não queria estar aqui. Era horrível. João, a sério. E tu dizes como tu dizes, tantas coisas engraçadas, às vezes não dá para não rir.
2: Mas pronto, agora também temos desculpa para não ter o ar-condicionado ligado. A não ser que queiras continuar a ligar o ar-condicionado para ficarmos todos doentes mais vezes.
0: Diria que fiquei doente por não ter o ar-condicionado ligado.
2: Quase certeza. Normalmente é por isso que as pessoas constipam, é por não ter ar-condicionado.
0: Olha, o teu fim de semana correu bem? Fizeste muitas coisas ou foi tranquilo?
2: Mais ou menos. Eu queria-te só perguntar uma coisa: tu gostas de estar doente?
0: Olha, por acaso até gostei só por um motivo. Voltei a jogar Nintendo DSi.
2: Eu vou...
0: A sério, estou mesmo feliz.
2: Eu vou falar um bocado sobre isso a seguir.
0: Vais, que bom.
2: Que eu adoro estar doente.
0: Ah pá, pronto, eu também não adoro.
2: Pronto.
0: Mas também vou-te ser honesta.
2: Gosto, é.
0: Não odeio. Curto. Acho que se tiver assim com motivo, estou bem.
2: É boa da ficha, está
1: tarde
2: bem.
1: Livre.
0: Uma frase que nunca ninguém disse na vida. Tu que estás aí desse lado. Olá, como é que estás? Podes enviar-nos mensagens.
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0: Para sabermos também como é que estás e como é que foi o teu fim de semana. Já agora, boa segunda-feira. Bora arrasar.

0: Segunda-feira, estás a ouvir a tua Tarde Livre?
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0: E há pouco falávamos aqui, então, como é que foi o teu fim de semana, não é? Como é que correu? O João lançou há pouco a frase que gosta de estar doente, não é? Precisa estar doente, mas antes disso, João, só aqui ler algumas mensagens do nosso WhatsApp, o nosso Roberto, que diz: boa tarde, sou do campo também, não é para me gabar, mas também sou bom a apanhar moscas. Deve ser uma perk, diz ele. Atenção, é incrível isso.
2: Ainda bem que referiste antes que não era para te gabares, porque nós podíamos estar aqui mesmo a achar que alguém se estava a gabar de apanhar bem moscas, e isso era muito mais grave.
0: Olha, eu acho que é um flex, como se diz hoje em dia. Flex, ou seja, eu acho que é um orgulho. Não, seres bom a apanhar moscas.
2: Tu achas que é aura?
0: Eu acho que é aura, desculpa.
2: Apanhar moscas é aura?
0: O que é que irrita imenso?
2: Depende, se apanhares vais para cima, é 6-7, não é? Se apanhares moscas assim... Tipo, nenhum que se consegue. Eu disse assim e na rádio.
0: Pá, se cada pessoa que diz 6-7 se transformasse numa mosca, já tínhamos ido os dois, já não estava aqui nenhum.
2: Mas eu curtia. Mas eu assino se for daqui para a frente. Cada pessoa que diz 6-7 transforma-se numa mosca.
0: Não, mas eu acho que é incrível porque.
2: Uma mosca coxa. Coxa de asa. Ou seja, que não consegue voar. Voa tipo torta. Torta. Uma mosca se lixa uma asa, começa a andar à roda. Boa sempre para o mesmo lado.
0: Coitadinha, não.
2: Tipo, só bate uma, começa a tipo fazer peões.
0: Não, exato, sim.
2: Está tipo uma mosca.
0: Não, mas faz uma coisa, eu acho que é bom uma pessoa que consiga apanhar, caçar moscas, porque imagina, uma mosca às vezes pode ser muito chata. Está ali
2: Sim.
0: E de repente vem um amigo e faz assim tipo, e acabou.
2: Parece mesmo, tipo, é que a forma de apanhares uma mosca e acabares com o barulho da mosca, com a mão, é muito semelhante à forma de que os maestros têm de mandar calar o cor.
0: Pois é.
2: Se vocês pensarem bem.
0: É
2: silêncio em todos os aspectos.
0: Sem dúvida alguma, sem dúvida. Portanto, temos aqui algumas mensagens, alguns áudios também. Vamos ouvir aqui a nossa Catarina. Ela é sales, mas ali sales. Eu acho que é para me dar
2: Catarina
0: muito
2: Vendas?
0: É que o meu namorado está em sales. Ah, então eu vi. Okay. Catarina Sales.
2: Catarina Vendas.
0: Vamos ouvi-la. Ó, Catarina.
3: Oi. Alô, malta.
0: Olá.
3: Como é que estão? Está Espero
0: tudo.
3: Que o fim de semana tenham corrido bem.
0: Correu, sim,
3: o meu foi a trabalhar de sábado para domingo a fazer noite. E os meus amigos foram todos sair e eu no hospital, porque sou enfermeira e a vida de uma enfermeira não é nada fácil.
0: Grande, pá.
3: E pronto, tenho estado a adaptar-me a esta rotina porque sou recém-licenciada e acredito que tenho que deixar de fazer parte da vida dos amigos. É o que me custa mais. Beijinhos!
0: Por acaso, atenção, é verdade. Primeiro, parabéns, Catarina.
2: Parabéns, Catarina Sales.
0: Não é? Por seres enfermeira,
2: por estares licenciada, por teres trabalho, não te sintas mal.
0: Não, porque, opá, agora pronto, és tu que os ajudas, não é? Se algum for
2: parar, claro, exatamente.
0: Aí, amanhã,
2: sim,
0: com
2: sim.
0: Um bocadinho de dores de barriga.
2: Eles agora ligam, não é? Tipo, nem sabes, Catarina. Foi esta mistura que eu fiz. Misturei muito whisky com muita cola. Desculpa.
0: Pá, e esse aqui bebi leite com chocolate e não correu nada.
2: Porra, não sei o que é que me deu.
0: Ai, olha, nós ficamos por aqui até às 8 da noite. E até da manhã, porque estou com uma energia, meu amigo.
2: Mas é até às 8 da noite, então depois das que as tuas coisas. A querer fazer horas extras.
0: Olha, podíamos fazer companhia à Catarina.
2: Tu não estás mesmo a perceber
0: o que
2: eu ia ficar mesmo destruído.

0: Joana foi a celebridade. Estás a bater palmas no microfone?
1: Ah, porque eu sinto que é a forma dos nossos ouvintes perceberem verdadeiramente que eu estou a bater palmas.
0: Também é verdade, sim, senhora. A nossa Marta disse.
1: Aqui, eles não percebem.
0: O meu fim de semana foi a celebrar o meu aniversário. Fiz anos no sábado. Fantástico.
1: Muito
0: parabéns,
1: bem,
0: Marta.
1: Parabéns.
0: É tão bom fazer anos. Eu também estou quase a fazer anos, malta. Faço 17 de outubro,
1: mas
0: não esqueçam.
1: O teu aniversário foi a ficar doente.
0: Cala-te. Como assim?
1: O teu aniversário não, o teu fim de semana.
0: Ah, bem, eu estava assim, o meu aniversário. Vira essa boca para lá.
1: O teu fim de semana.
0: O meu fim de semana foi. Exatamente. Portanto, eu vou ter que ir ouvir no Rayo, não é?
1: Que eu percebi uma coisa, que é: eu sou mesmo bom a ficar doente.
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1: Eu sinto que sou.
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1: Das melhores pessoas a ficar doente.

0: não é?
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0: És mesmo bom a ficar doente?
1: Eu sinto que sou.
0: E no Rail, acho que.
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0: Aliás, é bom para se ouvir no Rail ou não?
1: Não, eu posso explicar porquê.
0: Diz lá.
1: Eu já era bom a ficar doente, mas acho que com o Rail, com esta grande app onde tens tudo.
0: Tudo?
1: E mais alguma coisa, gratuitamente.
0: Sem dúvida alguma.
1: Todas as rádios, é muito mais fácil ficar doente. Mas eu já sou bom sem Ray, eu posso explicar a seguir.
0: Eu estou muito curiosa para ouvir essa teoria.
1: Mas com o Ray seria muito melhor. Eu, quando desenvolvi esta minha
0: capacidade
1: de ficar doente, não havia Ray ainda.
0: Ah, pois.
1: Eu sou dos old school.
0: Então como é que te entretias? Ias jogar ao Berlim?
1: No meu tempo, maçadinha dava para três, menina.
0: Eu adoro esta frase.
1: Mas olha, passava-se de uma sardinha para três, de um rail para cada pessoa.
0: Olha, digo-te uma coisa, João. Desejosa de ir ao rail ouvir esta fantástica frase. Aliás, vou arranjar espaço no meu braço para tatuar.
1: Não vais.
0: Por isso, daqui a pouco o João vai nos explicar porque é que gosta tanto de ficar doente. E já agora, 911-911-908, porque sempre que uma pessoa acha que está sozinha nisto, não está, não é? Portanto, se tu também gostas de ficar doente, pá, junta-te aqui ao João e explica-nos porquê.

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0: Qualquer ação. Qualquer
1: por
0: coisa,
1: exemplo,
0: imagina, sei lá, vais fazer. Às vezes o cão faz xixi.
1: Ok.
0: Tu pegas
1: certo.
0: Na esfregona, vais limpar.
1: Aham.
0: Uhum. Vou-te dizer qual é o som que está a dar a banda sonora que está a dar quando tu estás a fazer isso.
1: Ok, ok.
0: Estou aqui à procura.
1: Imaginar.
0: Okay. Não, mas imagina.
1: Imaginar.
0: É isto.
1: Imaginar.
0: É isto.
1: Uhum. Não vai. Isto é uma frequência?
0: Não, não, tu não estás a perceber qual é esta banda sonora. Eu não me expliquei
1: bem.
0: Ah,
1: isto é uma música? Opa,
0: é a banda sonora do Gladiador.
1: Pensei que era esta apanhá-la outra vez.
0: Imagina, tu estás, pegas a esfregona.
1: Ok.
0: Estás-te a dirigir.
1: Estou a perceber.
0: Ao xixi do cão. Pegas a esfregona tal qual uma espada do Gladiador.
1: Estamos a imaginar todos isto ao mesmo tempo.
0: O xixi ao inimigo.

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0: estou tipo no... tipo, não falem para mim, não metam barulho ao pé de mim, tipo, deixem-me estar sossegado na cama, sim, escuro. Ai, tico, ligues a luz.
1: Ah, tu
0: escuro, sossegado, mantas, televisão, estou a ver aquilo que eu quero ver durante 24 horas, se for preciso, sem sair dali. Como ali, bebo ali.
1: Ok.
0: Pá, não se toma banho nessas 24 horas, acabou. Não existe.
1: Não existe.
0: Acumula caruns.
1: Claro. Então.
0: Ficas com uma capa de gosma.
1: Porque tu só limpas no fim, que é para limpar tudo.
0: Claro, não,
1: limpas no fim, sim, que é para limpar tudo, não vais estar contaminado.
0: No fim é tudo, tiras, trocas lençóis, trocas de roupa de cama, de trocas a casa, chão passa a ser flutuante, era de geleira, tiras a geleira, metes chão flutuante.
1: O namorado, adeus, obrigada
0: por ter trocado rodapés, posso ter tocado os rodapés sem querer.
1: Não, mas atenção, eu dou mesmo.

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0: acabaste de ouvir Hendrix com Golden a tocar aqui na tua Tarde Livre.
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0: E somos nós que te fazemos companhia, nós e também Benson Boone agora, que chega com Beautiful Things, logo depois Plutónio com Interstellar e depois sim, chegamos novamente nós, com mais um tema. Não fosse esta a Tarde Livre.

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0: Aqui à tua Tarde Livre, estás comigo, Catarina Silva, João Miguel Costa.
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0: E muita, muita animação.
2: Mucha animação.
0: Muita animação. Desculpa, eu gosto
2: de... Eu vou dizer, isto podia ser muito melhor. Isto podia ser muito melhor, isto podia ser muito mais animado.
0: Podia?
2: Se nós tivéssemos legítimo... É, ódio. Isto podia ser muito melhor se eu soubesse falar, é isto que eu queria dizer.
0: Digo-me um jornalista que tenha reagido assim em plena televisão nacional.
2: Pode se enganar. Alguém que se... Não, mas isto podia ser muito melhor.
0: Podia.
2: Se nós tivéssemos legítimo...
0: Bem, isto podia ser melhor se nós soubéssemos falar.
2: Isto podia ser muito
0: melhor
2: se nós pudéssemos falar mal de pessoas.
0: Ok, se tivéssemos legitimidade para falar mal de alguém.
2: Legitimidade, se fosse válido.
0: Ok.
2: E porquê? Porque falar mal de pessoas é muito melhor do que falar bem.
0: Concordo.
2: Tipo, não faz sentido nenhum.
0: Sim.
2: Com quem é que acha? Primeiro, olha, tu falar bem de uma pessoa, falas a qualquer outra pessoa. Percebes? Eu posso conhecer agora uma pessoa e dizer bem de outra pessoa.
0: Sim.
2: Não custa nada. Não há problema nenhum. Não demonstra afeto, não demonstra cumplicidade, não demonstra nada. E eu, se vejo alguém a contar-me algo mau sobre uma pessoa, eu penso: esta pessoa considera-me, esta pessoa gosta de mim, esta pessoa confia em mim.
0: Sim.
2: Isto é alguém que me tem em conta. Uhum. Aliás, tu só falas mal de outras pessoas com quem gostas. E mesmo, ouve, tu estás a falar com alguém, ainda nem tens assim uma relação boa com ela, começam a falar mal de alguém e passam a ser amigos.
0: Junta,
2: une pessoas. Aliás, isto eu proponho que se pegue no Putin e no Zelensky e que se meta a falar mal de alguém. Metam-se os dois a falar mal de alguém e eles acabam abraçados, acaba-se o conflito. Sei lá, falem mal do Trump. Não sei.
0: Por isso
2: um deles que diga qualquer coisa. E tu viste lá, velho, aquilo que ele disse. Aquele maluco, ele fez aquilo, tu vês? Epá, no fim abraçam-se. Aquilo é uma alegria. Isto é o que eu acho. Eu acho que as conversas, quando se fala bem de alguém, dura pouco tempo. É tipo, é 2-3 minutos. Ah, o Rui, o que é que tem o Rui? O Rui é super competente, é muito produtivo, vai ser promovido e tem bom filho. E tu respondes: ei, que espetáculo, fim.
0: Acabou a conversa.
2: Fim!
0: Uhum.
2: Acabou! Enquanto que o contrário, oh amigo, chegas ao pé de mim e dizes-me: olha, nem sabes, o Rui e a mulher separaram-se, aquilo é divórcio, porque o Rui traiu-a com uma enfermeira que o socorreu num acidente de moto. É tipo, man, eu tenho camadas e camadas aqui, eu vou começar por falar mal do Rui.
0: Verdade.
2: Com jeitinho, dou uma cacetada ou duas na mulher dele também. Não no sentido que estás a achar, dou umas cacetadas.
0: Sim.
2: Virtuais.
0: Gramaticais.
2: Pego, descasco isto em camadas, de repente estou a falar mal dos motoqueiros porque o Rui andava de moto. Depois estou a falar mal dos enfermeiros, estou a dizer: eu já vi anatomia de grego, aquilo é uma promiscuidade enorme. Promiscuidade, era isto que eu queria dizer, é uma promiscuidade enorme. Era esta a palavra, eu não consigo falar, eu estou mesmo tatarelho.
0: Tudo está a terminar em ad, está a ser difícil.
2: É muito difícil para mim. Mas tipo, imagina, tu quando te falas mal de alguém, as pessoas inclinam-se para a frente.
0: Uhum.
2: Quando falas bem, as pessoas ficam normais. Fica na sua vida.
0: Não há muito a acrescentar.
2: Não há muito. É tipo, por exemplo, tu estás num restaurante, estás à mesa com alguém.
0: Sim.
2: Tu falas, tu elogias uma pessoa enquanto estás à mesa, estás a elogiar uma pessoa enquanto estamos todos à mesa a jantar. Se eu tiver que me levantar para ir à casa de banho, eu levanto-me, não tem problema nenhum. Se está a falar bem, eu vou. A falar mal. Oh, meu amigo, eu já contrariei tantos instintos renais à mesa para falar mal de pessoas. Ou dizem que prender o xixi dá pedra nos rins.
0: Sim.
2: Mas eu construí castelos inteirinhos em mármore nos rins já, só para ficar a falar mal de pessoas. Eu não me levanto por nada. A minha mãe liga-me, eu não atendo. Eu estou a falar mal de pessoas.
0: Ai, olha, por acaso vou dizer-te, estou de acordo. Estou de acordo e já fiz grandes amizades assim.
2: Claro.
0: Começou tudo com: também não gosto muito dela, pá.
2: É isso.

0: Chama-se Rain Dance. Acabaste de ouvir David Thames a tocar aqui na tua tarde livre. Boa viagem, se for o caso disso.
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0: E o João está aqui a falar sobre falar mal de pessoas, na verdade, não é? Não, atenção, aqui ninguém está a falar mal de ninguém, mas o que é certo é que falar mal de pessoas junta mais as pessoas do que falar bem, não é? E é sobre isso que o João está aqui a falar. Daqui a pouco vai continuar. Por enquanto tens Alex Warren com Ordinary e depois sim, João Miguel Costa. 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

0: E como prometido é devido, cá estamos então, os dois.
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0: Catarina Silva, João Miguel Costa, e há bocado o João partilhou connosco uma teoria que faz muito sentido e eu estou de acordo. Atenção, estes momentos são importantes de levar na nossa lembrança e memória, visto que são poucos momentos em que eu e o João concordamos um com o outro, e de facto eu concordo muito com o João. Estava a contar-lhe precisamente uma amizade entre mim e duas grandes amigas que temos, que surgiu precisamente com a frase: olha lá, e aquela? Eu não gosto nada dela. Ia. Ela também não gostava e pronto, acabámos por...
2: Frases que dão um quentinho.
0: Opa, porque também o ser humano precisa de se sentir num grupo.
2: E às vezes, faz sentido.
0: Não é? Precisa de se sentir entendido.
2: É o que faz sentido. É terapia gratuita.
0: Exatamente.
2: E para não falar, que tu, para falares bem de pessoas, tu tens de ter conhecimento de certos termos, tens de ter vocabulário, tu tens de ter palavras como idóneo, não é? Resiliente, coisa assim. Claro. Mas para falar mal, diz qualquer coisa. Às vezes é só sons. Pás! Isto chega, para falar mal chega. Sons, é o mais básico. Falar mal é democrático, falar bem é para pessoas que sabem vocabulários. Percebes? Não, eu não gosto disso. Eu vou-te ser sincero, no outro dia eu estava num casamento a falar com um amigo meu.
0: Sim.
2: Que eu não, pronto, eu não sei se devia estar a dizer o nome do Luís Pinheiro, mas eu estava a falar com ele. E estávamos a fazer aquilo que se faz, estávamos a fazer aquilo que se faz nos eventos.
0: Claro.
2: Que é beber copos e falar mal de outras pessoas. Pessoas que não estão lá, de preferência.
0: Sim, sim.
2: Mas às vezes, se a pessoa estiver longe, se estiver do outro lado do pavilhão, atenção, não te lembras também desta. Estávamos ali a falar mal. E chega um maluco ao pé de nós e diz: ei, fica um bocadinho na conversa e diz: ei pá, eu não quero estar a falar mal de outras pessoas nas costas. Então queres falar onde, ó maluco? Queres falar na frente? Queres apanhar, é? Ah, tipo, não está aqui para se defender. Defender do quê? Tu achas que eu ia estar a dizer isto se ele estivesse aqui? Defender do quê? Isto não existia. Oh, isto está a acontecer aqui, não existia. Esta conversa não existe. Se a pessoa estiver aqui, eu não vou dizer nada. Exato. Eu estou calado. Exato. Estás a perceber? Eu vou estar aqui, vamos estar os três calados. Passado 10 minutos estamos a falar de coisas que não interessam a ninguém. Tipo, já falámos 15 vezes do Porto e do Benfica. Bora falar um bocado mal daquele gajo, deixa-me falar.
0: Completamente.
2: Ah, está bem, mas ele é uma das pessoas mais competentes na área dele. Está bem, mas eu consigo encontrar defeitos. O desafio é esse. É encontrar defeitos numa pessoa que não tem defeitos.
0: O desafio é esse.
2: Claro. O desafio não é falares mal. Falar mal de alguém que é mau. Isso não tem graça nenhuma.
0: Claro, claro.
2: Eu quero é falar mal de alguém que é bom. E eu estou ali. Não, está bem. Mas e na vida pessoal? Achas? Uma vez viu a conduzir. Sem cinto. Coisa assim. Qualquer coisa. Arranjar formas de destruir. Eu acho.
0: Sim.
2: Eu tenho a capacidade de... Eu já falei bem de coisas más à frente de pessoas. Eu na frente sou... Horrível. Aí é que eu estou a ser má pessoa. Não é quando eu estou a falar nas costas. Na frente, quando eu estou a mentir à pessoa.
0: Sim.
2: Uma vez eu fui à casa de um amigo jantar.
0: Sim.
2: E ele apresenta-me o pior arroz de marisco que eu já vi. Nem é que eu comi. É tipo, eu com presença, que eu estive perto do pior arroz de marisco que eu estive no raio de quilómetros, mais perto.
0: Sim.
2: E eu disse algo como, por exemplo: epá, não, tá, pá, decidiste uma cena mais honesta, mais também tradicional. Mas a pessoa às vezes exagera nos temperos e nos, fica muito, pá, muito temperado assim, artificial. Tu foi Sim. mais, pronto. Estava a saber mesmo, pá, é marisco mesmo, é, tu notas mesmo o sabor,
0: claro,
2: do camarão. Tu não sabia mais nada. Uma vez apareceu-me com uma Ford Transit.
0: Sim.
2: Toda partida, tipo, estava destruída. Aquilo na sucata tinhas que pagar para deixá-la lá. Toda destruída. Eu comecei a dizer: não, mas isto é pouco. Isto bebe pouco ao cheio, tipo, isto consome pouco ou não? Isto é, e tem muito espaço aqui atrás, é tipo, está toda partida e eu arranjo maneira, estás a perceber?
0: Claro, não, mas eu gosto disso também. Tu és o caça ao podre. Eu também, claro, acho que é importante, que é uma pessoa que aparentemente também é perfeitinha. Tu vais lá e tentas caçar-lhe uns podres, não é? Mas quando é também muito mal,
2: sim,
0: tentas.
2: Mas na frente não faz. Falar mal na frente não faz jeito nenhum. Mas eu gosto, eu acho mesmo verdadeiramente, como tu já estás a dizer, eu acho que se deve falar mal das pessoas nas costas. É o que eu acho.
0: Concordo. Não, pronto, eu também concordo. Eu acho que sim.
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2: Já não está. Já estamos off agora, não é?
0: Já.
2: Mas aquilo que eu estava a dizer há bocado do Kiki Soto. Eu gosto dos vídeos dele.
0: Não estamos,
2: ele
0: não
2: faz
0: estamos,
2: rir
0: não.
2: Isso, mas...

0: J Balvin e Maria Becerra. E agora, eu e o João, desculpem lá.
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2: Pois não queres que as pessoas desabafem a falar mal de nós também. Eu imagino o que é que se diz sobre nós nas costas.
0: Olha,
2: e digo já, ai, quem pensar em mim dizer na frente. Ai,
0: pois, mas, exato.
2: Ah, João, mas é para tu melhorar, deixa-me estar.
0: Sabes que por acaso há dias disse ao nosso estagiário digital, o João, eu a dizer assim: olha, não sei o que é que eu viste sobre mim de mal, mas é tudo verdade. Eu sou a mesma pessoa. Não sei quem é que está a dizer o contrário, porque eu acho que as pessoas dizem poucas vezes isso. Eu acho que as pessoas tentam provar muitas vezes que são boas pessoas e ficam más pessoas. Eu acho que
2: sim,
0: as pessoas deviam começar a dizer mais vezes, tipo, não, eu sou uma
2: não,
0: má
2: pessoa.
0: Tipo, eu não sei o que é que tu achas sobre mim, mas eu sou uma má pessoa.
2: Eu tenho mesmo noção do tipo de pessoa que sou, é.
0: Sabes? É tipo, olha,
2: eu sou uma pessoa, tipo, eu até reconheço que sou melhor pessoa por não ser a pessoa que as pessoas querem que eu seja a falar mal das pessoas na frente.
0: Pá,
2: imagina
0: ser?
2: Agora eu chegar aqui ao pé de ti e dizer, tipo, olhar para ti e pensar, ah.
0: Mas vou tiveste dizer, medo, tiveste.
2: Não, vou olhar para ti.
0: O João, a sério, o João teve tanto medo.
2: Mas imagina olhar para ti e dizer-te exatamente tudo o que eu penso sobre ti.
0: Vá, diz uma.
2: Não vou dizer. Olha, sai para o Tiago.
0: Ok, vai, vou sair.
2: Estou a brincar, não, vai, não saias okay. Nada. Eu preciso de ti para fazer isto.
0: Obrigada,
2: apesar
0: obrigada.
2: De seres. Não vou dizer.
0: Dizer à frente. Atenção.
2: Não, é horrível mesmo.
0: Dizer
2: meu.
0: À frente não é para todos. Eu, atenção, que eu já tive de dizer.
2: Claro, já todos tivemos de dizer, por isso é que sabemos que não é fixe.
0: E é chato.
2: É porra,
0: chato.
2: Horrível.
0: Olha, pensa ao clima. Eu normalmente sou aquela que faz uma grande volta.
2: Ah, sim, claro.
0: Eu gosto muito da técnica sanduíche, quer dizer, tu
2: bem,
0: és
2: mal,
0: incrível, muito chato, mas inacreditável e talentoso.
2: Sim, sim,
0: pá,
2: é o bem,
0: chamada,
2: mal, bem.
0: Exatamente.
2: Né?
0: Portanto, o que é que nós agora queremos? Meus caros ouvintes, não sei quem está aí desse lado a ouvir a tarde livre, mas temos recebido aqui algumas mensagens, mas o que é que nós queríamos agora? Queríamos, no fundo, abrir aqui uma espécie de pequeno consultório.
2: Que
0: não
2: nos
0: é?
2: Mostrem, tal qual eu disse há pouco, que quando alguém fala mal de uma pessoa a mim, eu sinto que essa pessoa me considera,
0: exato,
2: gosta de mim,
0: sim.
2: Confia em mim, e eu quero que vocês demonstrem confiança e amor por mim e pela Catarina ao falarem-nos mal de outras pessoas.
0: Exato, portanto, alguma coisa que tu queiras dizer a alguém que de quem não gostas nada, pode ser um colega de trabalho, pode ser aquele tio chato, pode ser um ex-namorado, um ex-amigo.
2: O que for, mas diz,
0: o que
2: mas
0: for.
2: Diz exatamente o que é. Não precisas dizer nomes, não precisas dizer nada.
0: Nem as neiras.
2: Diz só, exatamente. Mas diz só, substitui as neiras por os substitutos que são possíveis de utilizar em rádio, por favor.
0: Sim, exatamente. Tipo a voz na gala em que a Bernardina aparecia sempre.
2: Exatamente.
0: Que meter flores e animais lá pelo meio.
2: Isso.
0: Portanto, alguma coisa que tu queiras dizer mal de alguém. Porque às vezes também é um desabafo. Às vezes não é bem falar mal. Às vezes a pessoa merece. Porque às vezes há pessoas mesmo muito más.
2: Ficamos a aguardar.
0: É.
2: Com muita ansiedade.
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0: Portanto, diz-nos alguma coisa que sempre quiseste dizer na cara de alguém. Nem que seja um ésimo incompetente. Jorge, podes dizer o nome, mas depois nós não vamos. Não podemos dizer, não é?
2: Não, nós aqui dizer,
0: depois.
2: Dizer. Imagina, se quiseres mandar diretamente para alguém com o nome completo, número de contribuinte,
0: e
2: podes
0: o número
2: também.
0: Nós também enviamos, portanto, 911-911-908, envia-nos um áudio, uma mensagem com algo que queiras dizer a alguém há muito tempo.

0: Acabaste de ouvir fantástica Olivia Dean com So Easy to Fall in Love.
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0: Eu, João, digo-te já que até nos fica mal estarmos aqui a lançar estas músicas, So Easy to Fall in Love, quando estamos aqui para ouvir os desabafos dos nossos ouvintes.
2: Eu é que gosto disto. Eu é que gosto de pessoas que falam comigo mal sobre outras
0: não
2: pessoas.
0: Não é? Aliás, significa que nos têm, lá está, em grande
2: exatamente,
0: consideração.
2: Só falas mal de alguém com outra pessoa se confias na outra pessoa, se gostares de outra pessoa.
0: Exatamente. Portanto,
2: há aqui uma prova.
0: O que é que nós pedimos há pouco? Pedimos aos nossos ouvintes para nos mandarem mensagem para o WhatsApp, seja em áudio, seja por escrito, com coisas que já querem dizer a alguém há muito tempo, mas não podem. Não podem dizer na cara, porque, enfim, pode ferir suscetibilidades. Ou outras coisas também. Falam muito das suscetibilidades, mas tudo
2: às
0: o resto.
2: Às vezes podes mesmo, tipo, se eu disser mal de uma pessoa à frente dessa pessoa, pode-me ferir, a pessoa pode-me ferir mesmo fisicamente, se quiser,
0: exatamente,
2: né?
0: Nós falamos aqui muito, ah, pode deixar de me falar. Não, pode-me
2: não
0: deixar
2: pode-me bater.
0: Sem falar.
2: Exatamente.
0: Eu posso nunca mais falar na vida. Portanto, João, tu achas que os nossos ouvintes tiveram coragem para nos mandar aqui algumas coisas?
2: Eu tenho uns em boa conta, estou à espera de mensagens com alto teor de cuscuvelhice.
0: Então vamos à primeira. Vamos a isso.
3: Tu és a pessoa mais hipócrita, mais falsa, mais desonesta que eu conheço na minha vida. Obrigada, Cidade FM, por este momento. Deu para relaxar.
0: Desculpa, atenção, eu não estava à espera do...
2: Bem, isto parecia duas coisas. DJ 8CR8, China. Amo-te muito. Ou quando ele está a dizer, Rui Unas, vou-te pedir uma indemnização. Parece um destes. Ou então parece alguém que se levantou já numa cadeira de quente de Big Brother, mas já se levantou.
0: Completamente.
2: Já está ao pé da pessoa e está tipo, tu és a pessoa mais falsa, mais mal educada. Pá, o que for, não sei o que é que ela diz aí. Diz três coisas.
0: Eu senti cada palavra da nossa ouvinte, ela agradece-nos e eu é que disse, não, obrigada a nós e também obrigada por confiares em nós e por nos considerares amigos. Porque é assim, o que ela disse, eu amava que ela agora dissesse isto à frente de alguém, mas comigo a ver.
2: Mas será...

0: marca. Por exemplo, ela aqui não diz nomes.
1: Não.
0: Nós não dizemos aqui, o nome dela. Ou seja, isto é totalmente anónimo. Será que pela voz a pessoa a quem isto está a ser dirigido consegue perceber, tipo, eu sei que ela está a falar de mim?
1: Ah, eu tenho certeza, porque elas sabem sempre quem são. As falsas e as hipócritas. Esse cara também saiu na vida de alguém. Uma grande falsa.
0: Estavas entre uma daquelas novelas nojentas dos anos 2011, sabes? E uma personagem menor consigo.
1: Não interessa, temos aqui outro anónimo. Queres que eu vá a mais um anónimo? Uma anónima que diz: olá cidade, queria deixar o recado à Francisca. Para além de falsa, é fingida.
0: Ah, é. É então o que ele disse não foi: a Francisca, para além de uma coisa, é também o seu sinónimo.
1: Olha,
0: foi
1: isso que ele disse. Percebo perfeitamente e eu disse obrigada por desabafares connosco.
0: Okay, obrigado, mas estava à espera, imagina. Esperei que utilizasse o segundo insulto para algo que fosse mais longe do
1: atenção,
0: falso.
1: Atenção, dizer falsa e fingida não. Falsa e fingida não é a mesma coisa.
0: Mas eu queria mais. Eu queria tipo, é falsa e.
1: Para mim.
0: Não se lava por baixo. Qualquer coisa assim, sabes?
1: Isso é bem informação. Mas olha, se alguém. Não vou abrir isto aqui no nosso WhatsApp.
0: Epá, nunca mais faço. Eu vou deixar de fazer cenas de improviso, olha, juro. Eu só digo assim.
1: Vamos só a mais uma, antes de irmos às próximas. Tu que estás aí desse lado já sabes. 911-911-908. Diz-nos o que é que queres dizer na cara de alguém, mas não podes. Seja por motivos legais, pode ser o teu chefe, não é?
0: Pois, já
1: isto também
0: por motivos
1: pode
0: legais.
1: Ser para o chefe de alguém. Vamos ouvir aqui outro ouvinte. É assim, não pediu em anónimo, mas eu vou deixar. Eu vou deixar em anónimo, claro. Que é para. Isto é um espaço aberto.
2: Uma coisa que eu gostava de dizer, mas nunca disse, é à recepcionista do ginásio onde eu andava, que se eu faltasse duas semanas, quando eu chegasse lá de novo, ela dizia sempre: pois, já estás com o rabo descaído.
1: Ei!
2: Pá, quem tem o rabo descaído és tu.
1: Ah, pois, já estou.
2: E trabalhas aqui,
0: pronto. Estás a perceber?
2: Ei, não queres dizer? Mas dá-me vontade.
1: Opa, eu digo-te uma coisa, dá-me vontade de ir a este ginásio também dizer-lhe o mesmo. Imagina. Mas quem é que ela acha que é? Agora era a mãe.
0: Bro, mas imagina.
1: Mas imagina agora era a mãe.
0: Era só para avisar que a recepcionista era a minha mãe. Mas o ginásio em casa. Tem ginásio em casa. Mas imagina.
1: A sala, não há.
0: Imagina, tipo, pá, olha a cara de pau que tu tens que ter para trabalhar num ginásio.
1: Pá, para dizeres isto a alguém.
0: Pá.
1: Não, desculpa, tens o rabo descaído.
0: Ainda bem que essa senhora não trabalha num hospital psiquiátrico, não é?
1: Ai, é bem, não,
0: estava. Estão trabalha lá. Você já está, olha, está.
1: Exatamente.
0: Já está lá da cuca, amigo. 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

0: Há muitas pessoas incompetentes, chatas, que destroem a vida dos outros e que acordam só para fazer o mal. E é sobre essas pessoas que estamos para aqui a falar. Porquê? Nós pedimos aos nossos ouvintes coisas que eles queriam dizer a alguém, mas que não podem. Às vezes é mulher.
1: Eu não sei se,
0: às vezes é o chefe.
1: Se o que tu disseste a seguir àquela descrição maléfica sobre pessoas está justificada, mas pronto.
0: Eu acho que está. Vamos ignorar e fingir que está.
1: Então, sim, da minha parte está.
0: Então vamos a isto. Vamos começar com esta. Aliás, obrigado a todos.
1: Dá-me milho, dá-me milhinho.
0: Obrigado
1: sumo.
0: A todos os que têm estado aqui a enviar alguns desabafos. Temos esta, não digam por favor o meu nome, não vamos dizer. Mas eu não suporto os meus sogros. É assim. É legítimo já agora, sogrinho e sogrinho. Se ligaram a rádio agora, não sou eu. Estou só a citar uma frase.
1: Opa,
0: desculpa, eu adoro mesmo os meus sogros, por acaso. Tenho mesmo muita
1: eu
0: sorte.
1: Eu também não tenho nada
0: isso.
1: A dizer. Agora, percebo, veio aqui desabafar. Eu gostava de um porquê.
0: Também
1: gostava que a pessoa
0: aqui,
1: conseguisse estar um bocadinho mais. Tipo, não gosto dos meus sogros porque a minha sogra diz mal de mim, a minha namorada, coisa assim.
0: Olha, temos aqui outra pessoa que diz: Guida, para de te meter com os homens que têm namorada. Sua. Beijinhos.
1: Sua beijinhas?
0: Não foi sua beijinha.
1: É possível que tenha havido aí alguma referência a uma espécie suína aí pelo meio?
0: Olha!
1: Estou a perguntar, atenção, não estou aqui a dizer. Por exemplo, o que ela lhe chamou? Usa-se como mielheiro? Preciso saber.
0: Olha,
1: usa-se?
0: Sim!
1: Então pronto, era isto que eu precisava de saber.
0: Está
1: mal, não se chama isso às pessoas.
0: Pois não. Verdade.
1: Mas Guida!
0: Guida, para de meter
1: também com. Também não se mete com os namorados dos outros, já te mereceste!
0: É pá, assim, para de meter. Há tantos homens livres, vais-te meter com homens sem namorado, pá, para com isso! Não é? Também.
1: Mas também te digo uma coisa. Ó, senhora que mandou isso, que eu não posso dizer o nome porque ela pediu para não dizer. Eu estou do lado dela, mas se ela também se está a meter com o teu namorado uma vez. Tudo bem. A partir do momento em que, não é?
0: Fala, habla que tu hablas bem, não é? Comentam agora nos vídeos de alguém que diz alguma coisa.
1: Habla que tu hablas bem,
0: hablou.
1: Atenção. Pessoa que mandou esta cena. Atenção. Seguida se está a meter constantemente com o teu namorado, deixa-me dizer-te aqui uma coisa.
0: O teu namorado quer.
1: Também é culpa dele.
0: Pois é, exato.
1: Opa, eu tenho que dizer aqui, à oitava vez, dá para deslargar.
0: Mas acho que não é com o dela. Acho que ela gosta é mesmo muito da amiga e quer mesmo que ela se liberte disto. E atenção, diz-te
1: uma
0: coisa.
1: Ela é amiga dela.
0: E atenção, opa, eu acho que
1: ela é amiga da pessoa a quem
0: atenção,
1: ela chamou
0: não
1: uma
0: sei.
1: Cena que se faz de milheiro.
0: Estou só. Opa, também já chamei às minhas amigas. Aliás, quanto mais eu gosto de ti, mais
1: chamaste
0: milheiro.
1: Lata.
0: Exatamente. Às vezes também. Vamos manter isto no anonimato, vamos sim. Raquel, espero que o karma te atinja igual atingiste após terminar 9 anos sem uma única conversa cara a cara. Não passas de uma hipócrita e falsa. Todos sabem que traíste todos os teus namorados e os trocas como convém. Este foi mais um caso. João, é assim. Se nós não estamos aqui. Atenção, a deixar as pessoas mais leves nesta segunda-feira, eu não sei o que estamos a fazer.
1: Mas eu agora fiquei mais pesado. Pai, eu não sei, eu depois não sei se estou preparado para isto. Eu meto-me com o touro e não posso com a amarrada. Porque imagina.
0: Ficaste pesado, mas não foi ao menos com. Não é?
1: Sim, é isso. Não fiquei a esse nível de pesado.
0: É pá,
1: mas,
0: ao menos isso.
1: Pá, mas aqui. Pá, atingiram de forma.
0: Atingiram?
1: Isto é mesmo tipo.
0: É para desanuviar.
1: Raquel, eu conheço-te, sei que traíste todos os teus namorados, és uma hipócrita. Acabaste uma relação. Mas
0: atenção,
1: também digo uma coisa.
0: Quem trai também merece um karma. Ai, merece.
1: Porra,
0: merece.
1: Mas que idade tem a Raquel? Essa relação tinha 9 anos. Ela traiu todos os namorados.
0: Atenção.
1: Estamos a falar de alguém já aqui com maturidade, ou não?
0: Tu estás a querer. Isto não é o que é quem?
1: Eu estou a tentar.
0: Não
1: sim,
0: se é careca ou tem cabelo.
1: Eu estou a tentar descobrir.
0: Nós estamos. Tu sabes que eu sou uma pessoa que se tu fazes uma pergunta eu digo não.
1: Mas olha, Raquel, se foste tu, se realmente isto for verdade, porque atenção, as pessoas também às vezes.
0: E são percepções. É? Cada
1: claro.
0: Um tem a sua verdade.
1: Sim, sim. Claro que sim, mas neste caso eu acredito no ouvinte. Mas, Raquel, porta-te bem, pá. Porta-te bem, não há necessidade. Faz uma coisa, chegas ao pé da pessoa e diz: olha, não me apetece estar aqui.
0: Exato.
1: Vais
0: opa,
1: à tua
0: sim.
1: vida.
0: Vais
1: consumir outra.
0: Outras pessoas?
1: Não, pessoas não, se consomem pessoas. Vais consumir outro ar, outras aragens, outra.
0: Como estavas a falar?
1: Tu achaste que eu estava a dizer que ela, para ela ir consumir pessoas?
0: Opa,
1: mas que tipo de pessoa é que eu sou?
2: Tarde livre.
1: Achas que eu trato as pessoas como. Como líquido, como comida, não é? As pessoas são seres
0: olha,
1: que têm sentimentos.
0: Agora, dar aqui o próprio a todos os ouvintes que estão a enviar mensagem. E se já sabes, se quiseres sentir mais leve, até às 7 estamos aqui a partilhar desabafos, coisas que sempre quiseste dizer a alguém, mas não tens coragem. Portanto, envia-nos para o 911 911 908. Está a ser terapêutico, não só para vocês,
1: muito.
0: Mas para nós também.

0: televisão e acaba aceitando o homem que tem televisão. Acaba assistindo a visão na televisão. Isso, né?
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0: suas respostas logo depois disto.
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0: E como prometido, cá estamos então de volta.
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0: Catarina Silva, João Miguel Costa e também os nossos ouvintes estão aqui no nosso WhatsApp 911-911-908 a desabafar connosco. São quase 7 da tarde e eu acho que não há melhor hora, não é? Principalmente uma segunda-feira.
5: É a melhor hora.
0: Para desabafar.
5: Em termos de desabafos, 7 da tarde está estudado e mais estudado é a melhor hora.
0: É que levamos com pessoas que, olha, que são... Como é que tu dizes? Não é? Às vezes não é preciso.
5: Às vezes não é preciso a benção. Chega. Onomatopeias, chega.
0: Exatamente.
5: Onomatopeias.
0: Não devia ter. Olha, esta aqui era de evitar, não é? Já tinhas dito que era ficar caladinha.
5: Não necessitavas.
0: E vamos ouvir aqui a nossa ouvinte. Ok? Não sei se estás pronto, João.
6: Tenho a dizer que eu não gosto de ti, independentemente de mudes ou não. Não és de confiança. Tiveste. A ti ter de ser porcaria, pronto, o meu relacionamento. E por mais que sejas amigo do meu namorado, se nós viermos a casar, não te quero lá.
0: Okay? Olha,
6: obrigada.
0: Eu digo-te uma coisa, eu respeito muito
5: You're out of my wedding, bro!
0: Atenção, eu respeito muito alguém que consegue separar as coisas. Do tipo, ok, és o meu namorado, és o melhor amigo do meu namorado. Não é fixe separar logo ali pessoas que já estão há muito tempo e tinham uma vida antes de nós, mas às vezes também é importante alguém chegar e dizer: sabes essa pessoa que tinhas contigo há anos? É péssimo. Às vezes também é preciso alguém que imagina. Não está, percebes, no círculo e entrar e dizer: o teu melhor amigo não é fixe, pá.
5: Sim, opá, eu percebo, porque imagina, tu de repente aquela é a pessoa em quem tu mais confias, não é? Tu passas muito tempo com aquela pessoa conhece, sabe o que é bom para ti. Ora. E não acreditas que aquela pessoa, porque se tu acreditares que a tua namorada, a pessoa que está contigo, está a dizer isso para o teu mal, então, man, tens que rever isso também.
0: Se tu acreditas
5: que a pessoa está a dizer para o teu bem, ok, tu depois avalias e podes continuar a ter amigos, porque às vezes nós temos aquela gostar de nariz com uma pessoa e a pessoa no grupo da vida até é boa, mas a ti não te encaixou, não sei o quê.
0: Sem dúvida,
5: mas aqui parece-me que estamos perante a definição. Mais pura e dura de persona não grata. Alguém que ela não
0: gosta.
5: Pá, ela odeia.
0: E atenção, e acredito que muitas das vezes até seja uma bacana só em prol do namorado. Dá-me essa
5: cena
0: vibe. Percebes?
5: É que ela está a dizer com uma confiança:
0: sim,
5: tu não vais estar no meu casamento.
0: Mesmo.
5: Ela sabe quem é que em última instância toma a decisão.
0: Claro.
5: Ela reconhece poder, ela tem noção que quando chegar à altura da lista ela vai dizer: esse, o Ruben, pode esquecer.
0: Ela sabe,
5: tá fora. Temos aqui... mas é muito meu amigo, está bem, vai já estar com ele então amanhã.
0: Temos esta aqui que eu também adorei, que diz: tenho um colega que tem inteligência assintomática, para além de rude e mal educado, já ninguém o atura. Para esse carente de sábia conduta e repelente de conhecimento, opa, despete de uma vez, que já nem te posso ver nem pintar de dor. Obrigada, cidade, pelo desabafo. Atenção, que temos aqui.
5: Não, mas é João. As pessoas têm que começar a perceber uma coisa.
0: Não, mas é de apreciar.
5: Mas as pessoas
0: foi
5: têm...
0: bem escrito.
5: É, mas era aí que eu ia. As pessoas têm que ter algum cuidado.
0: Então.
5: As pessoas estão-nos a tomar por demasiado de boa conta.
0: Pois é.
5: Escrevam normal.
0: É verdade, eu não percebi.
5: O que eu percebi daí foi: tu não gostas dele. O que eu percebi dessa conversa é que tu não gostas dele e não queres ver pintado nem de ouro. Essa expressão eu percebo.
0: Não, completamente.
5: Agora vais-me com repelentes.
0: Sim, é verdade.
5: Tu vais-me com repelentes. Eu pensava que o repelente era uma cena para tirar tinta.
0: Olha, temos mais um anónimo. Mariana, eu sei que meteste os palitos ao teu namorado com a desculpa de ver uma série às 4 da manhã no carro. E até hoje o dito cujo não sabe. E o teu grupo de melhores amigas tentou avisar-te e saíram como as más da fita que nada era verdade. Eu respeito, atenção.

0: Eu respeito esta atitude porque há muitas vezes que nós, eu já fiz parte deste grupo de amigas que tento avisar. Não é fixe? Estás a fazer? Não é fixe.
1: Pois.
0: Não é giro, não é divertido, não é lá lá lá lá, tens que dizer. E depois
1: mas,
0: fui
1: imagina,
0: amar.
1: Mas não existe, imagina. Não existe ver séries às 4 da manhã.
0: Ah, é? Eu também tenho uma coisa a dizer.
1: Não, não existe mesmo tipo no geral da vida das pessoas, nem sequer é tipo. Tu não podes acreditar que uma pessoa foi ver uma série às 4 da manhã com outra pessoa porque as pessoas não vêm séries às 4 da manhã nem sozinhas. Isso
0: no
1: não
0: carro.
1: Existe.
0: Deves ter ganho suporte de telemóvel, não é? Como
1: tá,
0: eu
1: no carro.
0: O meu está sempre a cair, o meu telemóvel. Não dá para ver uma série. Não dá para ver nada. A menos que tenhas um Tesla. Hã? Só para não dizermos aqui agora. A menos que tenhas um Tesla. Não dá.
1: Desculpa, a série?
0: Não dá. Não é? Exato.
1: É, achas que eu sou otari?
0: É. Pá, e primeiro dentro do carro já agora overrated. Temos também outro ouvinte que diz: confesso que um colega meu andava a trair a namorada e eu contei-lhe tudo. Não aguentei vê-lo a fazer aquilo, não é? Ainda ia chegar ao trabalho como se nada fosse. Até hoje ele pensa que foi o vizinho que o viu entrar em casa com outra. E eu nunca disse uma palavra, que continuo a culpar o vizinho.
1: Epá,
0: atenção, temos aqui.
1: Eu percebo.
0: Olha...
1: Mas para mim essas são as posições mais corajosas de todas.
0: Ah, sim.
1: Malta que consegue dizer tipo: olha, tem um amigo meu, ele não está a cumprir com os trâmites legais. Vou chivá-lo. Pá, que... é um bocado tipo, tens de ter coragem.
0: Atenção, eu também tenho que admitir.
1: Vais perder uma amizade em princípio.
0: Eu também já tenho que admitir. Tive aqui uma amiga, ela sabe quem é. Provavelmente ouve as minhas coisas que eu vejo. E ela eu também descobri uma traição. Eram os dois meus amigos. Eu cheguei ao pé dela e disse que devia falar com ele para terminar tudo, não é? Ou seja, porque eu traí. A minha amiga tinha traído. Eu disse: olha, devias chegar ao pé do teu namorado e dizer: traí-te, vê o que é que queres fazer. Mas de facto, isto aconteceu. Ela foi dizer que eu gostava dele e para ele se afastar de mim, e ela também. Portanto, eu nunca mais disse a ninguém que andava a trair. Portanto, no fundo, eu não sei o que é que ela interpretou da minha vida. Eu só disse mesmo, tipo, diz-lhe que eu traíste. E ela disse
1: mas
0: que...
1: agora, mas ele nunca soube?
0: Não, não, ele acha
1: eles continuam
0: que eu sou
1: juntos?
0: Sim, sim, sim, sim.
1: Mas eles continuam juntos?
0: Sim, ainda hoje.
1: Uhum.
0: E ele acha que eu gosto dele. Pronto, olha, digo-te já, não curto.
1: Estamos aí perante uma. Estamos aí perante uma relação que vive à base do adultério.
0: Exatamente.
1: E ninguém faz nada, pá.
0: Mas amigos, tantos, não é? Por isso, olha, como aquela teoria, não é?
1: Já dizia o meu amigo Fernando Rocha: dizem que o futebol é o desporto rei, mas o adultério tem adeptos para caraças. Pá.
0: Exatamente. E agora vamos às notícias, não é? Porque isto também é um programa sério.
2: A semana começou com calor e é calor que pode esperar nos próximos dias. Amanhã volta a haver distritos sob aviso amarelo e concelhos em perigo máximo de incêndio rural. As temperaturas podem aproximar-se dos 40 graus em algumas regiões, os casos de Santarém, Évora e Castelo Branco. E hoje é o último dia para votar nas novas notas de euro. Há 10 designs diferentes que podem preencher as notas que levamos na carteira, Mónica Baltazar.
3: Figuras históricas, rios e aves são os três elementos principais que inspiraram este design. Na cultura, Maria Callas, Beethoven, Marie Curie, Miguel de Cervantes, Leonardo da Vinci e Bertha von Suttner foram escolhidos para ilustrar a cultura europeia. Já nas paisagens, há figuras como o guarda-rios e a cegonha branca. Além das alterações visíveis, as novas notas de euro vão ter elementos que dificultam a falsificação, ganham elementos visuais e táteis para pessoas com deficiência visual e vão passar a ser feitas com material mais ecológico e duradouro.
2: A decisão é tomada no final deste ano e as novas notas vão começar a circular de forma gradual a partir de 2029. É a primeira alteração das notas euro desde 2002 e podes votar no site do Banco Central Europeu. Um homem de 82 anos morreu durante a briga por uma espreguiçadeira numa praia de Atenas, na Grécia. De acordo com a BBC, que cita a imprensa local, a briga aconteceu entre este homem e um outro com 76 anos. Testemunhas indicam que o homem de 82 anos tinha uma espreguiçadeira alugada e que o desacato começou enquanto esperava por outras pessoas. À imprensa local, testemunhas afirmaram que a luta foi tão caótica que se ouviam os gritos ao longo de todo o areal. O homem de 76 anos foi detido, com as autoridades a investigarem este caso.
0: Obrigada, Miguel, e até amanhã. Tu que estás aí desse lado, muito obrigada. É continuar.
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0: Eu sei que o João dissemos que o consultório estava aberto apenas até às 7, mas mudámos de ideias. Porquê? Porque o programa é o nosso. Obrigada mesmo a todos que estão a enviar aqui mensagem para o 911-911-908. Daqui a pouco vamos fechar o momento dos desabafos, por isso já sabes, se tiveres alguma coisa que queres dizer a alguém, mas não podes dizer cara a cara, envia mensagem para aqui.

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2: 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Acabaste de ouvir Pedro Sampaio com Sequência Feiticeira a tocar aqui na tua Tarde Livre.
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2: E como prometido há pouco, cá estamos então nós para fechar o consultório. Foi bom, foi bonito, devo dizer que foi fixe. Foi muito fixe estar aqui a ouvir os desabafos dos nossos ouvintes. E é importante também para entrarmos nesta semana Tarde Livre, nós que estamos todos juntos, não é? Nós convosco, vós com
4: nós com vós na unidade de espírito.
2: O que é que eu disse? Já não me lembro.
4: Isto parecia mesmo um daqueles momentos de igreja.
2: Não, ou seja, a gente convosco,
5: a gente com vocês. Vocês, o tio gel, porquê é que repete esse tio gel? Epá, a gente está aqui com vocês no Sal Grosso.
2: Opa, vocês perceberam, não é? You and I and you.
4: Ai. Ai. Ah, mas, oh, Tiago, mas tu beliscaste. Quando ela disse you and I, a seguir tu beliscaste, ela disse ai, and you, e you também.
2: Me and you, I swear, I know how to talk in English. Desculpem, tive só que
4: ok,
2: que
4: but let's talk in Portuguese,
2: por favor,
4: please.
2: Por favor, inglês não está a dar, português também não. E para quem entrou agora, quem se ligou agora à Cidade FM já saiu. Portanto, voltamos a estar os mesmos, está um bocado importante. Às vezes é importante estes arranques de momento também serem assim.
4: Não, é para, não, é para selecionar. Não, é selecionar para os verdadeiros. Só fica cá.
2: Não estou habituada a estar livre.
4: Só fica cá quem curte insanidade.
2: Exatamente, e quem...

0: como nós. E tivemos muitas pessoas aqui.
1: Normal people is not welcome here.
0: Opa, não é? Exatamente. Portanto, ouvimos aqui vários desabafos de muitas pessoas que tinham muitas coisas a dizer na cara de outras pessoas, mas às vezes não dá. Não dá. Porque
1: e é uma
0: estraga...
1: barbuice. Na minha opinião, é uma barbuice.
0: Exato.
1: É o pior que se pode fazer.
0: O João considera que não devemos dizer mesmo na cara, não é? Falar é mal é nas costas, como é óbvio. Por isso, vamos aqui a algumas últimas mensagens, como por exemplo aqui da nossa ouvinte também anónima, que diz: fui amante durante um ano, sem saber que ele estava numa relação há 7 anos. Assim que soube, atenção, esta pessoa foi amante durante um ano, ok? Sem saber que estava numa relação há 7 anos. Assim que soube, contei à rapariga. Ela no início não acreditou em mim, só quando lhe dei de detalhes que ninguém devia saber. Aquele sinalzinho, aquela tatuzinha escondida. Por isso é que as tatuas são importantes, não é? Que é um dado.
1: Será que foi por aí?
0: Ah, então ela disse, ou algum sinal.
1: Então olha, eu vou dizer esta.
0: Há coisas só algumas pessoas devem saber.
1: Eu vou dizer esta. Berrugas na virilha, só o Telmo.
0: Imagina. Continuaram juntos mais uns anos, atenção, até que ele lhe deu um chuto na bunda dela, não é? Nesses anos, a mais juntos. Ele continuou a mandar-lhe mensagens e a tentar encontros. Descrevi-lhe a casa. Descreveu-lhe a casa dele. Pronto, ok. Estávamos aqui a ser marotos.
1: Mas atenção,
0: que
1: há muito. Eu ando num processo de visitar casas. Sim. E hoje em dia, nas remodelações, a malta é chapa 5. Fica tudo parecido. Portanto, não me venham com: tens rodapés brancos e cozinha e casa de banho cinzenta. Têm todas. Sim. Tens uma ilha na cozinha. Têm todas.
0: Sim, é isso.
1: É open space, sala que... Têm todas.
0: É mesmo. Muitas mensagens mesmo. Temos aqui muitas pessoas a dizer apenas: és uma falsa ao date. Real.
1: Yeah.
0: É mesmo só isso.
1: E é que nessas pode mesmo ser para nós. Tipo, não estou a gostar. Tipo, isso pode não ser desabafar, pode ser só uma mensagem normal do dia a dia de estar livre.
0: Eu estava à espera aqui que aparecesse uma mensagem da dita coisa. Eu estava aqui à espera. Porque é uma pessoa que efetivamente tem muitas coisas para me dizer, mas nunca me disse.
1: Ia, tu és para aqui resolver assuntos. Eu não acredito nisto, né?
0: Eu já te disse.
1: Deixa-me estar em paz, meu.
0: Eu não podia ir para a casa dos segredos. Mas não façam isso, a sério.
1: Ia, bro, eu agora estou mesmo. Olha, eu acabo de ser só esta. Estou mesmo a ver esta. Eu esta estou a ver. Desgalha.
0: Sim.
1: Não vejo tipo de frente para a televisão. Sim. Faço conta que não estou. Para ser socialmente aceito pelos meus colegas de profissão. Mas depois estou desgalha, estou tipo: ui, deixa ver. Quem? O Miguel Vicente disse o quê? Espera aí, mete outra vez para trás que eu não ouvi.
0: Aliás, eu digo que já, só não vejo casa de segredos porque eu não estou lá. Eu só estava a ver comigo lá.
1: Mas se estiveres lá, eu tenho quase certeza, também não consegues ver.
0: Atenção, não me podes mesmo ver lá. Que eu gosto muito dos meus pais.
1: Não,
0: epá,
1: é.
0: E nós temos este
1: falar,
0: pacto.
1: Era destruição.
0: Pacto, percebes? É a destruição total. Eu gosto muito de dar de livre. Gosto muito dos nossos ouvintes. Os nossos ouvintes, que foram grandes corajosos, estiveram sempre aqui a desabafar connosco e somos oficialmente todos melhores amigos.
1: E agora, continuamos todos neste clima de harmonia, felicidade e simpatia até às 8.
0: E mais leve!

0: É para esquecer e hoje percebi muito bem esta música, não é? Com alguns desabafos que tivemos por aqui.
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0: Na nossa Tarde Livre, Catarina Silva, João Miguel Costa e João. Tu sabes que dia é hoje, João. Até estou aqui de longe, João. Tu sabes que dia é hoje? Hoje é dia.
2: Segunda-feira.
0: Da gratidão! Yeah! Hoje é dia da gratidão.
2: Oh, Catarina, o quê?
0: Dia 21 de setembro. Dia
2: tu estragaste uma. Isto foi uma emissão. Isto tinha sido uma emissão incrível. Tivemos pessoas a dizer mal. Pá, o que é que tu estás a fazer?
0: Oh, João, porque eu estou super.
2: Queres que eu chegue a casa e destrua a minha namorada? Começa a dizer à minha namorada: boeda mal ti até adormecemos os dois, é isso?
0: Oh, João, mas deixa-me dizer-te uma coisa. Eu queria dizer que estou muito grata. Vamos aqui, vá lá, só partilhar uma ou duas coisinhas pelas quais nos sentimos gratos. Olha, eu estou extremamente grata por todos os nossos amigos que hoje estiveram a partilhar connosco desabafos. Estou super grata por te ter como meu colega. Ainda sinto aqui a constipação, não sente?
2: Mano, eu não.
0: Ah pá, sinto-me grata pelo Tiago por estar sempre aqui connosco a aturar-nos. Sinto-me grata por estas luzes do nosso estúdio que nos fazes bonitos. Mais ou menos. Pá, sinto-me grata pelo ar-condicionado que não consegui ligar hoje, mas está ali. Sentes grata?
2: Sim, eu,
0: para alguma coisa?
2: Nem por estar vivo agora.
0: Não queres
2: nem
0: aqui?
2: Nem isso consigo.
0: Opa, vá lá, deixa
2: eu
0: aqui tô, só.
2: Eu não, eu ouvo. Hoje.
0: Oh, João, uma notinha de gratidão. Gratidão. Parece um prato, não é? Gratidão.
2: Se me dissesse, hoje é dia de gratinado. Hoje é dia de comer um bacalhau com natas gratinado. É dia de comer um arroz de pato gratinado. Tudo bem agora, gratidão.
0: Olha, mas também é dia nacional de golfe em miniatura.
2: De quê? Mini golfe?
0: Ah, pois é.
2: Tem um dia.
0: Desculpa, eu traduzi.
2: Estás em brasileiro. Mas tem um dia.
0: Tem um dia. Olha, eu sinto-me grata por tudo.
2: Já foste jogar mini golfe?
0: Nunca.
2: Não merece uma tarde. Aquilo não merece uma tarde. Aquilo é mesmo das coisas mais overrated que existem.
0: Olha, sinto-me grata ao Rui que diz aqui, só me liguei agora, mas queria dizer que vos adoro bué. Não há nada mais forte do que o bué.
2: Não estou a gozar.
0: Muito fala do
2: bué. Eu não vou dizer mais uma palavra até ao final deste momento. Não digo.
0: Não disse mesmo. Opa, diz só uma coisinha pela qual te sentes grátis. Já não estou mesmo a
2: dizer. Já, olha, era o que eu preferia. Não te vou mentir. Preferia estar a trabalhar grátis do que estar a fazer.

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0: 40 mil?
1: Gostava de ter feito melhor, mas a constipação.
0: Mas 40 mil?
1: 40 mil. João, são 40 mil euros, ok?
0: É um bué da guita,
1: meu. Não, e não estás pronto para isto. Prémio garantido.
0: O quê? Ficamos a ligar até alguém atender? Com o show me the money?
1: Exatamente.
0: Fica ali tipo
1: coita, olha, eu tenho pena da Vera, da Vera Fernandes.
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1: Porque assim, para participar já sabem. 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
0: É 68, mensagem com a palavra vencer para o 68900.
1: Exatamente, ficam logo assim, ó, inscritos.
0: Já estão?
1: Exatamente.
0: Depois, sexta-feira, entre as 2 e as 3, a Vera Fernandes dá-vos o toque.
1: Vai ligar ao número extraído, porque aquilo há um sistema onde tem todos os números e faz.
0: Extrai um. E depois.
1: Há um que está de fora?
0: Depois de estar absolutamente extraído, a Vera Fernandes liga para esse contacto e tem que atender com o show me the money. Mas desta vez vais ficar com mais azia, porque se tu não atenderes, ela vai ficar ali até alguém atender. Ou seja, o prémio que tu desperdiçares nas outras semanas acumula.
1: Exatamente.
0: Nesta, alguém o vai ganhar, mano.
1: Porque há sempre aquela do: ah, pá, esta semana não atendi, ou atendi mal, mas também.

0: desperdiçares é isto, nas outras semanas, acumula.
1: Exatamente.
0: Nesta, alguém o vai ganhar, man.
1: Porque há sempre aquela do ah pá, esta semana não atendi, ou atendi mal, mas também olha, não é de ninguém este.
0: Ai, não é?
1: Estes 40 mil euros são, vão ser de alguém, certamente, porque ninguém sai daqui na sexta-feira até dar estes 40 mil euros em cartão. E vá lá, está bem?

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0: João Miguel Costa.
1: Ó, João, e hoje também, pá, hoje também tivemos aqui soltinhos. Não vou negar, para uma segunda-feira, não é? Um arranque de semana, tivemos aqui bem soltinhos. Falámos de imensas coisas, inúmeras coisas. E eu estou muito feliz, pá, por este,
2: é pá, hoje, foi hoje foi um bom dia praticamente até ao fim. Tu conseguiste arruinar a emissão.
1: Obrigada.
2: No final, com uma brincadeirinha de... Pronto, espero que estejas grata. Espero que estejas grata a esta emissão que arruinaste.
1: Sim!
2: Mas, de qualquer forma, no resto da emissão foi muito boa. Malta, conseguimos sentir que ajudámos pessoas a desabafarem.
1: Ajudámos, sim.
2: E isso é uma das missões que eu mais gosto,
1: sim.
2: Ajudar pessoas.
1: Aliás, eu acho que devíamos fazer isto mais vezes à segunda-feira. Porque
2: sim,
1: à segunda-feira
2: sim.
1: À tarde é quando as pessoas precisam mais de desabafar. Exato.
2: Mas temos que levar isto para outro nível. Temos de tentar levar isto para outro nível.
1: Achas
2: não consegui perceber ainda qual é que é, mas temos de tentar.
1: Um nível que seja legal, não é? Dentro dos parâmetros dos nossos chefes.
2: Exatamente,
1: chefs,
2: exatamente.
1: É? Por isso, olha, muito obrigada a todos os que estiveram aqui a desabafar connosco, a participar na tarde livre. Se sentires por algum motivo saudades nossas, por favor, para com isso. Mas
2: sim,
1: nós voltamos amanhã.
2: Consulta
1: a partir
2: um
1: das 4. Sim, sim. Voltamos amanhã a partir das 4. Das 4 às 8, já sabes, é connosco contas. E lá está. Podes ouvir-nos no Rail, podes ver vídeos nossos no Instagram, pá, porque há quem queira também ver estas caras.
2: Também podes não ver.
1: Também podes não ver.
2: Pá, tu é que decides,
1: sim,
2: que ninguém
1: sim,
2: te vai obrigar a nada.
1: Exatamente. Por isso já sabes aqui, é só se quiseres, continua-te a portar bem que amanhã nós. Amanhã há mais. Amanhã nós voltamos a partir das 4. Um grande beijinho.
2: Ah, está.
1: E até amanhã. Beijo.
2: Amanhã.
1: E sejam gratos, hein?
2: Yeah, isso.

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